0: com a Orquestra Sinfônica da Rádio de Frankfurt, regida por Maren Alsop, nós ouvimos a Sinfonia número 1 de Samuel Barber.
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6: Muito bem, é isso aí que eu digo todos os dias. Vamos levar a vida numa boa, vamos conversar com as pessoas, dar risada, contar casos bons, lembrar de coisas interessantes e espalhar notícias que podem acrescentar na vida de cada um. Então, nós estamos vivendo uma época de muita conversa na internet e ali é um paraíso perigoso de muitas más notícias e falsidades e fake news, como é a palavra do momento. Tá aí então que no último dia 4 nós encerramos aqui na nossa cidade a etapa regional dos Jogos Escolares de Minas Gerais 2026, evento que reuniu aqui em Viçosa escolas de 92 municípios e foram dias interessantíssimos de muitos jogos em várias partes da cidade, os ginásios, as arenas receberam então esses estudantes que coloriram a cidade de alegria e dessa juventude muito saudável. Bom, e os resultados foram os seguintes: no módulo 1 do handebol feminino, Juiz de Fora; handebol masculino, Goianá; e no módulo 2 do handebol feminino, foi Miraí; e o módulo 2 do masculino também foi Miraí. E o futsal feminino, módulo 1, foi o Colégio Equipe de Viçosa, e o futsal masculino do módulo 1 foi Santana de Cataguases. Já no módulo 2 do futsal feminino, o Colégio Equipe mandou muito legal e também levantou a taça. E já no futsal do módulo 2 masculino, foi Divino o campeão. No basquete feminino módulo 1, São João del Rei levou a taça. E no basquete masculino do módulo 1 foi o Colégio Ângulo de Viçosa. E também o basquete feminino módulo 2, que foi Tiradentes, e o basquete masculino módulo 2, que foi Barbacena. Vôlei de praia, que foi a modalidade novidade nesta competição, teve aí o feminino do módulo 1, São João del Rei, o módulo 1 masculino, que foi Barroso, e no módulo 2 feminino deu Barbacena, e no módulo masculino 2 também Barbacena. Este é o vôlei de praia. E já no vôlei convencional, vôlei de quadra, o feminino 1 deu Juiz de Fora, o masculino 1 deu Rochedo de Minas, voleibol feminino 2, São João del Rei, e masculino 2, Juiz de Fora. No xadrez, Juiz de Fora levantou a taça no módulo 1 e no módulo 2, nos naipes masculinos e feminino. Então foi um sucesso o xadrez, mas Viçosa também esteve presente e ganhou a sexta colocação com Luísa Teixeira Guimarães, do Colégio Ângulo de Viçosa. Então foram as modalidades apresentadas aí na edição 2026 dos Jogos Escolares de Minas Gerais, que aconteceram aqui em Viçosa. E agora só nos resta então assistir às finais aí da Copa do Mundo. O Brasil já não está na jogada, mas nós temos lá o representante sul-americano, que é a nossa arquirrival Argentina, que neste momento me gusta muito el pueblo de Argentina. Eu vou torcer para a Argentina, e nós temos França, Marrocos, Espanha, Bélgica, Noruega, Inglaterra e Suíça. Então nós temos aí nesta quinta-feira, 9, França e Marrocos às 17 horas. Na sexta-feira nós temos às 16 horas Espanha e Bélgica. No sábado, dois jogos: Noruega e Inglaterra às 18 horas. E depois Argentina e Suíça às 22 horas. E aí a gente já está realmente partindo para aquela grande final, né, da Copa do Mundo 2026, que acontecendo em 3 países, a Copa super diferente e uma grande mudança no panorama do futebol mundial que a gente assiste aí pelas telinhas das TVs e pelos canais da internet. Eu vou ficando por aqui, um bye bye pra você.
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10: Dando prosseguimento ao nosso programa Primeira Classe, o segundo dedicado à música norte-americana, nós vamos ouvir a Sinfonia número 2 de Charles Ives. Essa obra de 5 movimentos, imensamente agradável, repleta de citações diretas retiradas de vários cantos da vida musical norte-americana, foi montada pela primeira vez por volta de 1900, a partir de um grupo de prelúdios da Igreja Primitiva e aberturas seculares de Ives, com sessões de desenvolvimento e orquestrações adicionadas em 1907 a 1910. Ives continuou a mexer na obra de tempos em tempos pelo resto de sua vida. Essa sinfonia antecede em quase 30 anos a obra de compositores nacionalistas americanos como Roy Harris, Aaron Copland e Virgil Thomson. O primeiro andamento está em um andamento andante moderato. O primeiro movimento está em um andamento andante moderato. Um belo fugato, a princípio solene e romântico, mas logo se tornando brincalhão, com um pouco da melodia de violino Pigtown Fling, abre a obra. Uma pitada de Masses in the Cold Gold Ground, de Stephen Foster, abre caminho para o adorável contraponto. Columbia, the Gem of the Ocean, aparece de repente do nada, mas se encaixa perfeitamente. Uma passagem leve e deliciosa de ragtime com pizzicato forma uma sessão de transição. A música novamente se torna grandiosa e completa antes de diminuir para um adorável e pequeno grupo de cordas. Nós vamos ouvir esse primeiro andamento, andante moderato, da Sinfonia número 2 de Charles Ives, com a Orquestra Filarmônica de Berlim, sob a regência de Gustavo Dudamel.

Ouvimos o primeiro movimento, Andante Moderato, da Sinfonia número 2 de Charles Ives. Um doce solo de oboé fornece uma transição para o segundo movimento, que abre com uma configuração animada da melodia de Henry Clay Worke, Wake Nicodemus, definida para os sopros e metais, e ecoada pelas cordas, enquanto a música modula por várias tonalidades. O conhecido hino de Revival, Bringing in the Sheaves, tocado em uma tonalidade menor, mas em um ritmo alegre, aparece como um segundo assunto, em meio a modulações contínuas do primeiro tema. Uma adorável escrita pastoral com gestos modais contra um zumbido, como na Sinfonia Pastoral de Beethoven, leva a uma configuração lírica da antiga melodia de trote da faculdade, Where, oh, where are the verdant freshmen? Então, fragmentos das melodias anteriores são inseridos no esquema de modulação constante, e melodias completas são recapituladas conforme o movimento continua. O desenvolvimento logo se move para tercinas combinadas com acentos de caixa fora do ritmo conforme a intensidade aumenta. Muito do material de abertura é repetido e o hino Hamburg é adicionado nos metais para levar o movimento a uma grande conclusão com um fragmento de ritmo animado. Esse movimento é um allegro.

Ouvimos o segundo movimento, Allegro, da Sinfonia número 2 de Charles Ives. O terceiro movimento, Adagio Cantabile, cita Beulah Landi em um solo de violoncelo, bem como America the Beautiful e os hinos Missionary Chant e Netleton. Como nos outros movimentos, há breves passagens de quintas abertas, cruas e fortes, e movimento paralelo de acordes, relembrando a tradição da salmodia inicial da Nova Inglaterra e sua harmonização local. Há até momentos de estilo orquestral romântico do século XIX.

Esse foi o terceiro movimento, Adagio Cantabile, da Sinfonia número 2 de Charles Ives. O quarto movimento, relativamente breve, lento, maestoso, reorquestra e estende o material do primeiro movimento em um grande estilo. Até mesmo Columbia, The Gem of the Ocean, agora tem um acompanhamento dramático e contínuo, terminando em um acorde de sétima dominante não resolvido. O quarto movimento parece uma introdução ao quinto e último movimento.

Esse que acabamos de ouvir foi o quarto movimento lento maestoso da Sinfonia número 2 de Charles Ives. Uma melodia de violino rapidamente se move para Camptown Races de Foster e uma orquestração adorável relembra o clima do primeiro movimento. Reveille, Wake Nicodemus, Pigtown Flying e Columbia são tocadas juntas para um final incrível.

com a Orquestra Filarmônica de Berlim, sob a regência de Gustavo Dudamel. Nós ouvimos a Sinfonia número 2 de Charles Ives. A seguir, nós ouviremos a Sinfonia número 1, Jeremias, de Leonardo Bernstein, com a Orquestra Filarmônica de Nova York, regida pelo próprio Leonardo Bernstein. A sinfonia possui 3 movimentos: o primeiro movimento, Profecia; o segundo movimento, Profanação; e o terceiro movimento, Lamentação. Essa sinfonia foi composta em 1942. É uma obra programática, segundo a história bíblica do profeta Jeremias. O terceiro movimento utiliza texto do Livro das Lamentações da Bíblia Hebraica, cantados por uma mezzo-soprano. A obra ganhou o prêmio do Círculo de Críticos Musicais de Nova York como a melhor obra americana de 1944. Ela foi estreada em 28 de janeiro de 1944 na Mesquita da Síria, em Pittsburgh, com o compositor regendo a Orquestra Sinfônica de Pittsburgh. A solista foi Jenny Turrell. Foi estreada na cidade de Nova York, no Carnegie Hall, em 29 de março de 1944, novamente com Turrell como solista. Vamos ouvir o primeiro movimento, Profecia.

Esse foi o primeiro movimento Profecia da Sinfonia número 1, Jeremias, de Leonardo Bernstein. A seguir, o segundo movimento Profanação.

Acabamos de ouvir o segundo movimento, Profanação, da Sinfonia número 1, Jeremias, de Leonard Bernstein. Ouviremos a seguir o terceiro movimento, Lamentação.

0: com a Orquestra Filarmônica de Nova York, sob a regência de Leonard Bernstein, nós ouvimos a Sinfonia número 1, Jeremias, do mesmo Leonard Bernstein. Encerrando assim nosso programa Primeira Classe de hoje, que foi dedicado mais uma vez à música clássica norte-americana. Nosso programa voltará ao ar na próxima quarta-feira, às 20 horas. E será reapresentado neste domingo, às 7 horas da manhã. Até lá!
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0: Beleza. Agora a gente vai apresentar o primeiro convidado, né? Convidado muito especial, o meu convidado. Moraes Moreira.
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O que é que eu tô fazendo nesse disco? Qual é? 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

Bom dia, Viçosa. Bom dia, meu amigo. Bom dia, minha amiga. Bom dia, meu compadre. Bom dia, minha comadre. Em Viçosa, são 4 horas e 55 minutos. Agradeço a Deus por mais um dia que me concede com vida e saúde para o trabalho. Eu peço a sua permissão para entrar no seu santo lar, para levar alegria e a boa música sertaneja. Bom dia, meus amigos taxistas, porteiros e guariteiros, médicos e enfermeiros. Minha amiga dona de casa, minha companheira de todas as manhãs, aqui pelas ondas da 100,7 Universitária FM. Bom dia para você que tá me dando uma carona no seu automóvel, na sua bike, na sua motocicleta ou de a pé, com fone atarracado nos ouvidos. Bom dia! Bom dia os quatro cantos de Viçosa. Bom dia, região! Meus irmãos das mãos calejadas, bom dia, bom dia. Bom dia pra você que já tá aí na cozinha preparando o seu café, preparando a sua marmita aí pra labuta, né? Bom dia. Trieiro Tatinino, não tá muito frio não, tá? Mas sai agasalhado pra sua caminhada matinal. Olha a hora, 4h55.

0: quinta-feira, 9 de julho de 2026, começando por aqui. Mais um programa, recordando o passado sertanejo com Ney Caetano, o amigo da madrugada. Olha, eu só vou buscar uma moringuinha d'água ali, não vou delatar não, viu? Vou deixar pra vocês aí, como de sempre agora, né? A nossa abertura do programa, a primeira música com o Rick Renner, Nossa Senhora Aparecida, pedindo a proteção a todos vocês que estão acordando agora e agradeço a Deus por mais um dia. Que a Nossa Senhora passa na frente e que nos proteja. É depois do intervalo comercial. Eu volto rapidinho. Eu vou até aproveitar, passar atrás da bananeira, né? Quem sabe? A cascavel não tá lá.
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0: Obrigado, gente!
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3: Olha, nós ouvimos aí o sucesso com Rick Renner, Nossa Senhora Maria Passa na Frente. Agora sim, nós estamos liberando o telefone aqui para você interagir com o Ney Caetano até às 7, tocando tudo de bom e do melhor. Para você que está ligado na 100,7, confere comigo as horas. E a partir de agora o telefone já está liberado em 3612-3854. Para você interagir com o Ney Caetano e pedir aquela cantiga, viu? Porque aqui o trem sai tinindo, é macuco no embornar. Vem aí, Sérgio Reis, Tristeza do Jeca.

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1: Olha e confere comigo as horas em Viçosa, são 5:08. Trier tá muito bom, tá? Não tá muito frio, mas de qualquer maneira, né? Prevenido, né? O homem prevenido vale por 10. Sai agasalhado pra sua caminhada matinal. Vem mais sucesso, meu amigo Rei do bairro João Brás também tá ligadinho. Pediu pro Vitor Nico Tinoco, Velhas Cartas. Manda aquele abraço aí pro Bastião Panela, pro compadre Ayrton. Manda aquele abraço também aí pra todos os ouvintes. Meu aluno de pescaria, o Ricardo, taxista. É, Ricardo, o negócio tá ficando feio, hein? É, a batata tá assando. E manda um abraço também aí para Olinda e o Paraíba lá na companhia. Aquele abraço mais do que especial para o seu custódio, já está preparando para tomar aquele cafezinho, né? São 5:08. Mandar um abraço, meu amigo Samuca, o Samuel, né, Samuel? Tá sumido, hein? Bom dia. Vem aí, Tunico Tinoco, Velhas Cartas.

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Comunicando, Ney Caetano. Olha, nós ouvimos aí Tunico Tinoco, velhas cartas, né? Agora eu vou atender o meu amigo Samuel, ele pediu com o milionário Zé Rico, a gangorra. Também mandar um abraço, meu amigo Zé Miguel também já tá ligadinho. Daqui a pouco eu vou atender o Ovídio com o jantar para Jesus. Vem aí, sucesso, são 5 horas 12 minutos. Para você que tá ligadinho, o telefone tá liberado, 3612-3854.

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1: Olha, confere comigo as horas, são 5 horas mais 15 minutinhos, daqui a pouquinho tem jantar para Jesus, atender o meu amigo Ovídio. Meu amigo Zé Miguel, bom dia, bom dia. Trieiro tá bacana, hein? Já fui lá na Taia da Bananeira, os cachos tá quase amarelando, nada da cascavel. Voltei rápido devido ao compromisso. Mas Tonico Tinoco também tá doido pra cantar. Ele vai cantar agora, acabou. A Tereza atendendo o pedido do meu amigo Zé Miguel. Bom dia, bom dia. É verdade, tristeza não paga dívida. É só ligar aqui no programa do Ney Caetano que fica alegre, né? Uma vez um ouvinte me perguntou: Ney, como é que você consegue chegar de madrugada com esse humor? Gente, humor é vida, né? Nada de peça humor, não, ser ranzinza, não, viu? Aí eu falei, nada, a gente leva a vida é brincando, caçoando, porque nesse mundo nada se leva. Então vamos brincar e caçoar, dar risada qualquer hora do dia e da noite, e vamos que vamos. Tonico Tinoco, Cabocla Tereza.
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Olha, e agora nós vamos ouvir aí Felipe Falcão, o Milagre da Santa, ainda atendendo meu amigo Samuel, e na sequência o Jantar para Jesus, e depois atender o meu amigo Ayrton da Calha.

bola. E nós ouvimos também aí o Felipe Falcão, o Milagre da Santa, atendendo meu amigo Samuel. Bom dia, bom dia. Agora sim eu vou atender o meu amigo Ovídio. Ele pediu para ouvir um jantar para Jesus, mandando aquele abraço aí para o meu aluno de pescaria, o Ricardo Tequeciso, para o Aida Caia, manda também lá para o Terreirão, Espião, Rua dos Passos, Pinhulo e Duas Barras, e a todos os ouvintes, né? E para toda a família. Jantar para Jesus. E na sequência, vou mandar com a Chitãozinho hoje, viu, compadre Aida?

Essa vai tirar o sabiá atrás do touro com a saudade da minha terra. Meu compadre Ayrton, um abraço, bom dia. Ele manda também um abraço pro Bastião Panela, pro Reis, pro Mauro Tainho. Manda também lá pro Ricardo Taxista. Tá dormindo, tá fazendo meia-noite, compadre. Olha, e lá na companhia, manda aquele abraço também para a dona Olinda e o senhor Paraíba. Mas o abraço especial é pro seu custódio, tá lá preparando pra tomar um cafezinho, se não já tomou, né? E ele oferece pra todos os ouvintes. É o Chitãozinho e Chororó, saudade da minha terra.

0: Olha, nós ouvimos aí Chitãozinho e Xororó, saudade da minha terra. Olha, um abraço aí, companheiro Ayrton, bom dia. São 5 horas e 32 minutos, o telefone tá liberado, só vou pro intervalo comercial e volto, que é um coisa de porco, viu? Rapidinho eu tô de volta.
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1: Olha aí, já estamos de volta aqui o Trem Site, né? 100,7 Universitário FM, recordando o passado com o Ney Caetano, né? Olha, o telefone tá liberado, 36 12 38 54. É, sem sertanejo FM, colocando mais emoções em sua vida com as nossas cantigas por aqui, né? Meu amigo Reis também pediu boiada com Tunico Tinoco.

Tá aí o sucesso com o Tonico Tinoco, é, aqui é assim, ligou, pediu e ouviu, né? Não tem lepo-lepo. E o telefone tá liberado, 3612-3854, pra você ligar, pedir a sua cantiga. Pode mandar aquele alô aí pra quem você quiser, né? Aqui, assim, é só ligar. Eu vou trazer agora o milagre do Caixa 7.

0: Olha aí, nós ouvimos a loira do caixa, né? Continha, Rei do Vale e Tocantins. Aqui, assim, ligou, pediu e ouviu. Não tem lepo-lepo, não, viu? É muito bom quando você atende um telefone, né? A dona Rita, obrigado, dona Rita, pelo esse sorriso, as boas risadas de manhã, né? Eu tava falando mais cedo. Eles me perguntam como é que eu chego aqui com muito humor. O humor é tudo, tá, gente? O humor é o segredo de viver. É quando você está bem-humorado, né? Fazendo brincadeira, piadas, isso é que importa. Dona Rita, daqui a pouco eu atendo a senhora aí, viu? Deixa eu passar o Chico Pilão aqui pro Zé Francisco. Um abraço, Zé Francisco!
1: Música, essa é a primeira audição. Disco novo. Disco novo, tá no nosso CD. É de João Miranda, tá aí, João Miranda e o Ciro, né?
2: O Ciro.
1: Chama Chico Pilão. Tá no nosso DVD também. Faz pra nós aí, seu moço, você está vendo lá na beira da estrada aquela casa de barro velha e abandonada. 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

Olha aí, nós ouvimos também aí o Chico Pilão, Zé Francisco, um abraço para você, bom dia, 5h49, 5 horas 49. A dona Rita, lá de Nove Sós, ela tá mandando um abraço a todos os ouvintes, né? Que ela já sabe, os amigos, e o especial, o Neto Kelvin, né? Ela quer ouvir com João Mineiro e Marciano, o Milagre da Flecha.

Olha aí, nós ouvimos aí o João Mineiro e Marciano, Milagre da Flecha, Dona Rita, bom dia, e Nova Viçosa. Meu amigo Botinha, aqui o Trem Site Nino, viu? Bom dia. E ele manda essa próxima música aqui com Cleito Viola e Henrique. É, Recanto Abençoado, manda pros dois sobrinhos lá, o Rodrigo João Vitor, pro Mano Velho, Adão Mota. Manda um abraço também aí pro Zé Ditão, Tãozinho, Figininho, Rubinho. E a todos os ouvintes que estão tá sentados no Cacanhar, escutando, recordando o passado sertanejo com Ney Caetano. Vem aí o sucesso, daqui a pouco nós temos aí a consagração com o Padre Vitor. Aqui assim, ligou, pediu e ouviu.

0: Olha, nós ouvimos aí também o Cleito Viola e Henrique Recanto Abençoado atendendo meu amigo Motinho. Um abraço, bom dia, bom dia. Olha, são 5 horas e 56 minutinhos. Vem aí o momento mais importante do rádio, que é o momento da consagração com o Padre Vitor. Mas antes, eu quero convidar vocês, né? A partir de semana que vem, começa um dos maiores espetáculos da Terra, que é a festa da Semana do Fazendeiro, né? A 96ª Semana do Fazendeiro. Muita coisa bonita estará lá no campus. Né? Você tem a oportunidade de sair de casa um pouco, passear e rever até alguns amigos, né? Que reencontram lá, os aposentados, por exemplo. Muita coisa bonita. Os expositores que venham com sucesso. E a festa promete, tá? Muita atração musical também estará rolando lá no campus da Universidade Federal de Viçosa, com a festa Semana do Fazendeiro, né? 96ª festa da Semana do Fazendeiro. Vou pro intervalo, rapidinho, um coi de porco.
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0: Olha agora sim o momento mais importante do rádio, que é o momento da consagração com o Padre Vitor.

0: Ó Maria Santíssima, que em vossa imagem milagrosa de Aparecida espalhais inúmeros benefícios sobre o Brasil, eu, embora indigno de pertencer ao número dos vossos servos, mas desejando participar dos benefícios da vossa misericórdia, prostrado a vossos pés, consagro-vos o entendimento para que sempre pense no amor que mereceis. Consagro-vos a língua para que sempre vos louve e propague a vossa devoção. Consagro-vos o coração para que depois de Deus vos ame sobre todas as coisas. Recebei-nos, ó Rainha incomparável, no ditoso número dos vossos servos. Acolhei-nos debaixo da vossa proteção. Socorrei-nos em nossas necessidades espirituais e temporais, e sobretudo na hora da nossa morte. Abençoai-nos, ó Mãe Celestial, e com vossa poderosa intercessão, fortalecei-nos em nossa fraqueza, a fim de que, servindo-vos fielmente nesta vida, possamos louvar-vos, amar-vos e render-vos graças no céu por toda a eternidade. Assim seja.
1: Olha, como é de costume de todas as manhãs, mandando aquele abraço sertanejo e pedindo aí a proteção de Nossa Senhora Aparecida, Santa Rita de Cássia, Nossa Senhora de Fátima, São Silvestre, São João Batista, que derrame seus mantos sagrados em cada lar de um amigo e ouvinte da 100,7 Universitária FM.

0: Oração da Manhã. Senhor, no início deste dia, venho pedir-te saúde, força, paz e sabedoria. Quero olhar hoje o mundo com os olhos cheios de amor, ser paciente, compreensivo, manso e prudente. Ver além das aparências teus filhos como tu mesmo os vês, e assim não ver senão bem cada um. Fecha meus ouvidos a toda calúnia, guarda minha língua de toda maldade, que só de bênçãos se enche meu espírito. Que eu seja tão bondoso e alegre, que todos quantos se aproximarem de mim sintam a tua presença. Senhor, reveste-me da tua beleza, e que no decurso deste dia eu te revele a todos. Amém.
1: Agora sim, hein, com o dever cumprido, nós iremos juntinhos até às 7, tocando tudo de bom e do melhor. Deixa eu mandar um abraço aqui pro meu amigo Iros Fernandes, aqui no Laboratório São Vicente. O Pietro Valente chegou por aí. Um abraço para vocês aí, bom dia. E na sequência você vai ouvir uma música que você gosta, viu, Iros Fernandes? Bom dia, bom trabalho aí, ó, Chitãozinho Chororó, filho de Maria. Tá aqui o sucesso. Olha, o telefone tá liberado, 3612-3854. Manda aquele alô para quem você quiser. Quem tá fazendo aniversário hoje, parabéns, felicidade. Quem fez ontem também, parabéns, felicidade. E quem vai fazer amanhã também, né? Aqui é só alegria, aqui não tem tristeza não, viu? Aqui, tristeza não paga a dívida não, tá bom? Vem mais sucesso, Chitãozinho Chororó, filho de Maria.

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1: Olha aí, nós ouvimos aí o Filho de Maria, com Chitãozinho Chororó, né? Pra galerinha lá do Laboratório de Solos, aqui da UFV. Bom dia pra vocês aí. Olha, são 6:08, eu vou trazer Zé Baliza e Pajaré, Pagode do Mentiroso, né? É, eu tô com a língua coçando aqui pra fazer um comentário, mas eu nem sei se devo, com relação aí a servidor público, né? Municipal. Eu tô pensando aqui pra me fazer um comentário, aconteceu comigo e aconteceu também com um amigo também. Eu vou só falar o que é o mau atendimento, só isso, mas eu não quero fazer comentário não, porque pode chegar lá e a pessoa até perdeu o emprego por não atender bem. Mas é dever do servidor público federal, municipal, qualquer lugar que atende o ser humano, é tratar bem, tá? Ninguém é obrigado a chegar num determinado local, seja no serviço público ou municipal, ser mal atendido, tá? Porque é do seu imposto que paga o servidor. Não vou falar o local e nem porque é preservar. Mas quando a gente se fala de serviço público, né, municipal, você já sabe onde é que é. Então, é triste, cara. Você precisa de uma informação precisa, bem explicada. Eu fui um dia e voltei no outro, aí sim, uma outra atendente me atendeu, parabenizei. E me explicou tudo que eu tinha que tomar, pegar o caminho, né, como se diz, o trieiro. E ela foi cirúrgica, essa outra funcionária. Então, tem que parabenizar. Então, é preciso os setores do Serviço Público Federal fazer um curso de relações humanas. E eu, quando eu fui servidor da Universidade Federal de Viçosa, sou aposentado, eu trabalhei na Biblioteca Central por 14 anos, nós fizemos um curso de relações humanas, e eu aproveitei bem esse curso. Nunca tive uma reclamação do meu atendimento, sempre preocupei em atender, despachar as pessoas o mais rápido possível, principalmente as pessoas mais de idade. Então, é preciso que os locais aí que atendem ter essa atitude, né? Não sou melhor do que ninguém, eu fiz um curso de capacitação de recursos humanos. Vem aí, Zé Baliza, Pajaré, Pagode do Mentiroso.

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1: Olha aí, nós ouvimos aí o sucesso com Zé Baliza e Pajaré, Pagode do Mentiroso, né? Olha, são 6h12, aqui o Trem Site Nino, é macuco, niborná, feijão sem bicho, né? A dona Penha de Cajuri pediu pra ouvir com a Bel e Caio o barco, e ela manda um abraço aí pra todos os irmãos lá em Coimbra, pessoal lá do Caxixa, dona Edilene, né? Também um abraço aí pra sua Vicente, né, Joaquim de Toledo. E a todos vocês aí de Coimbra, um abraço. Meu amigo Juquita também, o Adão, dona Madalena, né? Também tá curtindo o programa. Bom dia, bom dia. São 6h13, o telefone tá liberado, 3612-3854. E lembrando que a partir de segunda-feira, abertura é no sábado, né? Ou sexta-feira já começa aí as festividades. Mas um dos maiores espetáculos da Terra, que é a 96ª Semana do Fazendeiro. Promete muita coisa lá, tá? Então, vão aí economizar o capilé aí pra comer chupar um sorvete lá, viu? Vem aí a Bel e Caim, o barco. E ela manda um abraço também pra Alexandra. Ó, oh, dona Pia, essa hora dona Alexandra deve estar fazendo meia-noite.

0: Olha aí, nós ouvimos aí também o Abel e Caim, o barco atendendo a Dona Penha de Cajuri. Bom dia, bom dia. Eu vou trazer uma música aqui do Davi e Danilo, o filho da cabocla Tereza.
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Olha, nós ouvimos aí Minas Gerais com Daniel atendendo a Dona Penha. Bom dia, bom dia. Que assim, viu? Ligou, pediu, ouviu. Agora essa aqui, ó, os filhos de Goiás, pobre esquecido.

Olha aí, você ligado na 100,7. Bom dia, bom dia. Nós ouvimos aí o sucesso, né? Os Filhos de Goiás, Pobre Esquecido. Meu amigo Kelvin, um abraço pra você. Bom dia pra toda a sua família, né? Ele pediu pra vir uma música aqui com o Jacó. Jacózinho, ladrão de terra. Um bom dia pra você. Um ótimo final de semana que começa amanhã, né? A sua vovó já me deu um bom final de semana, mais cedo, a dona Rita. Vem aí o sucesso, Jacó e Jacózinho, ladrão de terra.

0: Nós ouvimos também aí o Jacó e Jacozinho, ladrão de terra, atendendo meu amigo Kevin. Olha, são 6 horas, 30 minutos, em Viçosa. Você que tá preparando aí pra ir pra labuta, né? Deixar o recado, quem tem perna curta sai mais cedo pra labuta, hein? 6h30, tá liberado o telefone pra você ligar. Olha, eu vou lá atrás da bananeira, ver como é que tá a situação das bananas lá. Se tiver madurinha, madurinha, a gente faz a colheita. Se não tiver, espera mais um bocadinho, né? E essa cascavel estiver lá, aí que eu vou voltar correndo. Rapidinho eu tô de volta.
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0: Olha, para você que tá ligado na 100,7, meu bom dia, lembrando que a partir de segunda-feira, aliás, não é segunda-feira, a abertura é no sábado, né? Um dos maiores espetáculos da terra é a 90ª Semana do Fazendeiro, tá aí, você é nosso convidado, vem lá, vai passear durante o dia, prestigiar os eventos que acontecerão lá dentro do campus da UFV, os expositores também, trazendo muita coisa boa, os barraqueiros, né? Então, tem muita coisa boa para você curtir aí uma semana. Minha amiga Imaculada, bom dia aí na pedreira. Meu amigo Zé Alvim também tá ligado, bom dia. Vai receber uma cantiga aí também, viu, Zé Alvim? E ela manda um abraço para toda a família Imaculada, né? A dona Essi tá sumida, fala com ela, hein? Tô cobrando, tá sumida. Mas pode ser que não está chegando lá, né? Ou sinal de celular, ou sinal, mas o sinal tá da rádio. Ela manda um abraço para a dona Essi, seu Gésio, dona Regina Napuai, a dona Margarida, que está fazendo meia-noite também, e a todos os ouvintes, em especial para a amiga Alexandra, também está ligada, já acordou, viu? Um abraço. E ela pediu para eu vir aqui com Chitãozinho e Chororó, Aí Ela Chora. Essa é para você, meu Zé Alvim. É especial para você aí, tá bom? Um abraço.

Olha aí, nós ouvimos aí também o Chitãozinho Chororó, aí ela chora, chora, chora. Maculado, um abraço aí, bom dia, bom dia. Aqui o trem sai tinindo. Então, olha, dá tempo ainda pra você ligar, o telefone tá liberado, 3612-3854. Olha, vem mais sucesso aqui, não para. Valderir e Misael, irmão de sangue, 6h37, tá acabando o gás, tá acabando milho de pipoca. Olha, eu fiz um comentário mais cedo, né, já tive várias ligações aqui, pedindo pra citar nome, não vou, tá, gente, eu só fiz um comentário com relação ao atendimento no serviço público, né, municipal. Então, é chato você ter que detonar as pessoas, né? Pode perder até emprego. Com a crise que nós estamos, é mais fácil procurar a chefia e dar solução. É reciclar, tá? Fazer curso. Aí seria interessante. Pode qualquer um lá no setor que foi mal atendido e procurar a chefia e falar, olha, vou melhorar o atendimento aqui para agradar todo mundo e ser uma administração transparente. Aí eu concordo, tá bom? Valderim Misael, irmão de

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1: Olha a hora, 6h41, acabando o gás, tá acabando o milho de pipoca. A minha amiga Dona Margarida também tá ligada, acordou agora, diz, acordou cedo, né? Vamos acreditar, né, Dona Margarida? Um abraço pra senhora, bom dia. Ela manda um abraço também pra Zé Alvim, Imaculado, Dona Essida, Dona Regina, toda a família, os cunhados e cunhadas, né? E ela manda um abraço também pra amiga Alexandra. Um abraço, Dona Margarida. Ela pediu pra ouvir também Jacó e Jacózinho, Muleta de Aroeira. Tá aqui o sucesso.

Olha, você que tá ligado na 100,7 Universitária FM, nós ouvimos aí o sucesso com Jacó e Jacozinho, Muleta de Aroeira, atendendo a minha amiga Dona Margarida. Olha a hora, 6h45, 6h45, em Viçosa, tá acabando o gás. Tem um amigo meu que fica bravo que eu termino o programa aqui, anda 10 para 7, mas deixa alguma saideira arrumada, né? Mas se você quiser ouvir mais uma cantiga, o telefone tá liberado, é só ligar que nem Caetano interage com você e ó, daqui a pouco pé na estrada. Mas o meu amigo Zé Alvim também tá ligado, tomando aquele cafezinho lá na pedreira, né? E ele pediu para ouvir com Abel e Caim a carta, e ele manda também para todos os cunhados e cunhadas, né? E também para a amiga Alexandre, o amigo Antônio, lá no Amoras. Vem aí o sucesso, são 6h46. Abel e Caim.

Olha, e com essa já vou ficando por aqui, viu? Eu quero agradecer o carinho de vocês, a audiência e o entretenimento, né? Eu volto amanhã a partir das 5 da manhã para pegar o galo de pijama. Aqui o trem saiu tinindo até agora, né? O Saci andou de bicicleta para baixo e para cima e também, quando ele largou a bicicleta, ele pegou a patinete, né? A galinha comeu pipoca e peidou, ó, comeu milho e peidou a pipoca com nós aqui até agora. Gente, muito obrigado. Eu vou deixar as minhas saideiras de hoje aqui com o João Mulato e Douradinho, quatro cantos da casa. A vizinha fuxiqueira pro meu amigo Motê, Adão Mota, né? Também tá lá curtindo o programa. Eu vou debulhar pra ele aqui também. A vizinha fuxiqueira, né? Aqui o trem sai tinindo. É macuco no embornar e feijão sem bicho. Primeiro vai ser a vizinha fuxiqueira. Agora a saideira é João Mulato, Douradinho, quatro cantos da casa. E manhoso vizinha fuxiqueira, atendendo meu amigo Adão Mota lá no Marceno, mandando aquele abraço aí pro Rodrigo, João Vitor, também pro Motinha, Zé de Tontãozinho, a todos os ouvintes. Gente, muito obrigado. Beijo na ponta do coração para os marmães, um aperto de mão bem distante. Vem aí César e Paulinho, a volta do Boiadeiro. Zilizalo, Gaivota, se der tempo, as mocinhas da cidade com trio Parada Dura. Tchau, obrigado.

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0: 73.
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4: Sete e 32.
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4: 84.
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Segura esse camarada aqui, não, rapaz, não é machete nele, uma arte dele, segura esse camarada aqui, se lembra, não, arte dele, não, me ensina a mim, na paz, me ensina a mim,

Segura a senhora pra vocês. Ei, rapaz.

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4: 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Muito bem, nada é por acaso não, e a Copa do Mundo traz também aí um pacote de novidades, a renovação, e a gente vê que todo mundo joga futebol. E uma nova safra de talentos que sabem jogar o futebol coletivo. Isso é a novidade aqui, aquele futebol europeu agora é a realidade, é aquele futebol de conjunto, futebol rápido. E o que eu tenho dito? Um novo mundo com novos parâmetros, novos conceitos, o comportamento também muda e as relações sociais. E aí eu fico feliz de ver a garra dessa turma que faz o jogo coletivo funcionar. E destaca e surpreende. E isso aconteceu no jogo da Argentina com o Egito. Foi um desses momentos onde que o craque erra o pênalti, um gol do Egito foi anulado depois que o jogo já tinha andado e o Egito faz o gol e o juiz volta atrás. Isso a gente nunca viu, nem mesmo os segredos das múmias e os ventos do deserto sopraram para espantar a estrela que veio do sul e de uma hora para outra virou o jogo. A Argentina realmente surpreendeu, levou ao delírio aquela galera que estava lá no estádio nos Estados Unidos curtindo essa grande final da Copa do Mundo 2026. E a gente está vendo que cada jogo é diferente do outro, mas tem uma coisa em comum: os talentos estão em campo e os jogos são muito bons, cara. Só jogo legal, muito emocionante a cada dia, a cada jogo que a gente assiste. É super legal. Bom, nono passeio ciclístico da Turma do Fundão em Visconde do Rio Branco. É agora, nesse final de semana. Então é no domingo. Concentração a partir das 7 horas no Parque de Exposições de Visconde do Rio Branco. E lá, a Turma do Fundão, que está organizando aí uma super festa. Vai ter shows depois do passeio. Durante o passeio tem muitas surpresas. Tem inscrições, tá, gente? Então vai lá no Instagram da Turma do Fundão, VRB Visconde do Rio Branco, MG, faz a sua inscrição e vai curtir, passar um domingo gostoso, cheio de esporte, cheio de alegria, lá no Parque de Exposições de Visconde do Rio Branco. E como eu disse, muitos shows estão na programação. E para quem não vai para Rio Branco fazer o passeio ciclístico, tem aqui em Cajuri, a partir das 16 horas, o Forró do Paulo, tradicional forró, que traz agora nesse neste domingo, Bala House, os moreninhos do forró e as minas do piseiro. Então vai ser muito agitado o forró do Paulo neste domingo. Eu vou ficando por aqui, um bye bye pra você.
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7: Nove oito.

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Ecoa o batuque da vida, o chão estremece. 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
6: Nove e 36.
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1: Fecha a porta, gente. Cabeleira aí vem, matando mulheres, meninos também. O Cabeleira chamava-se José Gomes e era filho de um mameluco por nome Joaquim Gomes, sujeito de más entranhas, dado a prática dos mais hediondos crimes.
2: É com essa trova que começamos o programa de hoje. Sejam todos bem-vindos. Eu sou Rodrigo, estudante de Letras pela Universidade Federal de Viçosa.
3: Olá, eu sou Raquel, estudante do curso de Letras pela UFV.
4: E eu sou Kelbis Costa, também estudante de Letras pela UFV. Hoje iremos adentrar em uma das figuras mais fascinantes e controversas da nossa literatura, o cangaceiro. Mas não vamos falar de Lampião, e sim do personagem que inspirou uma das primeiras obras sobre o tema, o romance O Cabeleira, de Franklin Távora. Publicado originalmente em 1876, este romance nos leva para o sertão pernambucano do século XVIII. Um mundo de códigos de honra, injustiças sociais, uma violência que parece tão intrínseca à paisagem quanto à caatinga. Preparem-se para conhecer um anti-herói complexo de um Brasil profundo e de uma história que escapa a qualquer julgamento fácil.
2: Antes de entrarmos na teia de tragédias do Cabeleira, é fundamental entendermos o terreno em que essa semente foi plantada. João Franklin da Silveira Távora era um escritor da chamada geração de 1870, profundamente influenciado pelas ideias do romantismo, da qual fizera parte. Nasceu no Ceará em 1842 e faleceu no Rio de Janeiro em 1888. Advogado, jornalista, político, romancista e teatrólogo, fez o seu nome na literatura brasileira, tendo em vista que foi um dos primeiros autores a trazer a imagem e paisagem do sertão em oposição à cidade urbana. Tinha um projeto muito claro: criar uma literatura regionalista que retratasse o Brasil para os próprios brasileiros.
4: É isso mesmo, Rodrigo. No prefácio desse mesmo romance, ele chega a cunhar o termo literatura do Norte, propondo uma literatura que alberga um projeto regionalista, que não deixa de ser entendido como nacionalista e que constrói uma nova identidade do brasileiro projetada no homem do sertão. Távora queria mostrar que o sertão nordestino tinha suas próprias histórias épicas, seus próprios dramas humanos dignos de virar literatura. E em O Cabeleira, ele faz isso com maestria.
3: O Cabeleira é um romance regionalista de transição entre o romantismo e o naturalismo, em que a trama se passa no século XVIII, um período em que o poder metropolitano de Portugal ainda era absoluto, mas a vastidão do interior era praticamente um território à parte, governado por leis próprias e pela figura do pai de família patriarcal. É nesse cenário de autoridade contestada e violência latente que a história do nosso protagonista se desenrola.
4: José Gomes, também conhecido como Cabeleira, é um dos primeiros cangaceiros de Pernambuco. Sua história parece afirmar, ainda que tragicamente, a famosa ideia do filósofo Jean-Jacques Rousseau, de que o homem nasce bom, mas a sociedade o corrompe. Dotado de uma índole que poderia ter o levado por outros caminhos, mas por influência de seu pai, Joaquim Gomes, e do ambiente violento e desigual em que vivia, começou a agir com crueldade. Junto com o pai e Teodósio, um amigo traiçoeiro, Cabeleira aterrorizou a província de Pernambuco em 1776, exatos 100 anos antes da publicação do romance que imortalizaria seu nome. Mas a essência original de sua bondade não havia desaparecido por completo. Quando reencontrar a Luísa, Cabeleira revive em si a pureza que um dia conheceu e foge com ela na tentativa de recomeçar. É nesse momento que percebemos a luta interior entre a sua natureza original e a corrupção imposta pelo meio. Ele tenta se reformar, mas ainda recorre à violência para se defender, mostrando como os vícios adquiridos são difíceis de superar. Sua trajetória, assim, torna-se um dramático exemplo do que Rousseau descreveu: uma alma boa, deformada pelo mundo à sua volta, buscando, mesmo que tardiamente, reencontrar sua humanidade.
2: Quando em 1876 publicou seu livro mais famoso, O Cabeleira, o romance recebeu muitas críticas positivas. Foi considerada um marco, No artigo O Nacionalismo em Suas Diversas Formas, da autora Maria Rabelo Câmara, a estudiosa postula que,
5: abre aspas, como escritor, opôs as ideias defendidas por outros regionalistas, como seu conterrâneo José de Alencar, que exaltava o bom índio como um único representante genuinamente nacional, e outros sulistas que se dedicavam a escrever sobre o sul do país, permeáveis aos estrangeirismos que ele ogerizava. Em vez de inovações linguísticas importadas e de uma figura heróica que nada tinha de unicamente original a seu ver, mas que embaçavam a espontaneidade da criação sob a influência do sentimento de amor e pertença à pátria. Notamos, em sua obra, laivos nacionalistas, já que Távora enaltecia figuras de nosso folclore, nossas riquezas naturais e nosso povo, com sua cultura e hábitos inerentes. Fecha aspas.
4: E aí, contextualizando para vocês ouvintes, essa passagem nos mostra como Távora não era apenas um escritor regionalista, mas um intelectual com um projeto nacional claro e consciente. Ele não descrevia o Brasil por acaso, mas como parte de uma busca deliberada por uma literatura que refletisse a verdadeira alma brasileira, em oposição a visões idealizadas ou estrangeiras.
2: Mas por que escolher um cangaceiro, um homem violento, como herói de uma história? Na época, todo mundo que queria ser nacionalista na literatura falava do índio, como o Perídio ou Guarani, do José de Alencar. Era o herói nobre, puro e idealizado.
5: Pois é, só que Távora olhou para isso e pensou: esse Brasil do índio romântico não é o Brasil que eu conheço. Ele era do Ceará e enxergava que a verdadeira identidade nacional estava escondida no sertão nordestino, com sua gente sofrida, sua cultura e suas lutas. Aí ele criou o conceito de literatura do norte.
2: E qual foi a grande sacada? Em vez do índio nobre, o herói dele seria o sertanejo. E não um sertanejo qualquer, mas justamente aquele que a sociedade considerava um monstro, o cangaceiro. Essa foi uma quebra de paradigma brutal. Ele estava dizendo: olhem para essa realidade, por mais feia e violenta que seja, ela também é o Brasil.
5: E isso nos leva ao segundo ponto, o nacionalismo regionalista. O nacionalismo de Távora não era aquele ufanismo, meu Brasil varonil. Era um nacionalismo crítico, que queria incluir no retrato do país aquela parte que estava esquecida, abandonada pelo poder público, vivendo na seca e na injustiça. O cangaço, na visão dele, era a voz brutal de um povo que não era ouvido.
3: E com isso, entramos na valorização do regionalismo. Enquanto o nacionalismo buscava unir a população com o sentimento de uma comum unidade, o regionalismo buscava retratar as individualidades das regiões.
2: Távora até diz no prefácio, abre aspas, norte e sul são irmãos, mas são dois. Cada um há de ter uma literatura sua, porque o gênio de um não se confunde com o de outro. Cada um tem as suas aspirações, seus interesses, e há de se ter, se já não tem, sua política.
3: O regionalismo de Távora tem como base três elementos. Primeiro, o senso de terra, que dita o ritmo da sua história pela famosa intercadência de Euclides da Cunha. Segundo, o patriotismo regional, orgulho das guerras holandesas, do velho patriarcado açucareiro, das rebeliões nativistas. E o terceiro, a disposição polêmica de reivindicar a preeminência do norte, reputado mais brasileiro. E quem afirma isso é Antônio Cândido na sua obra Formação da Literatura Brasileira, que diz ainda que a razão para essa disputa era óbvia. Abre aspas. O norte ainda não tinha sido invadido como estava sendo o sul de dia em dia pelo estrangeiro.
4: É importante lembrar que o romance como gênero literário vai muito além das histórias de amor com finais felizes. Surgido no Brasil do século XIX como uma forma moderna de expressão, ele foi fundamental para construir um imaginário nacional e dar a conhecer aos leitores das cortes e cidades os costumes, conflitos e paisagens de territórios longínquos do próprio país. Em obras como as de Franco e Távora, o romance serviu como veículo para narrar histórias de violência, injustiça e dramas sociais, como a vida dos cangaceiros no Nordeste, revelando a face crua de uma realidade que, de outra forma, permaneceria ignorada. Assim, mais do que entreter, o romance cumpriu um papel social e político, formar uma identidade nacional pela literatura.
2: E a obra em si é uma mistura incrível de estilos. Tem o drama do romantismo, a vontade de retratar a realidade do realismo e até uns toques característicos do naturalismo, que é aquela visão de que o meio ambiente e a hereditariedade moldam o caráter das pessoas. O que fica evidente onde o pai do cabeleireiro é descrito de uma forma quase animal, para mostrar como a vida brutal do sertão pode deformar o homem.
5: Por fim, e talvez o mais importante, o cabeleireiro é uma denúncia social poderosa. O livro não glamoriza a violência. Pelo contrário, ele mostrava que a maldade do cabeleireiro era fruto da falta de educação, do abandono político e da miséria. A obra era um chamado por progresso e justiça social para a parte norte do Brasil.
6: Abre aspas. O cabeleira não estava destinado a ser o que foi. Nós o repetimos. Os maus conselhos e os péssimos exemplos que lhe foram dados pelo desnaturado pai converteram seu coração, acessível em começo ao bem e ao amor, em um músculo bastardo que só pulsava, por fim, a paixões condenadas. Desgraçadamente, essas paixões que nele escandalizaram a sociedade coeva não desceram com seu corpo à sepultura. Elas estão aí, exercitando em nossos dias o seu terrível império à sombra da ignorância que ainda nos assoberba e que em todas as terras e em todas as idades tem sido considerada, com razão, a origem das principais desgraças que afligem e destroem as famílias e os estados. Fecha aspas.
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2: Essa é Candeeiro Encantado, composta por Paulo César Pinheiro e Lenine, e interpretada por Lenine no álbum O Dia em que Faremos Contato, de 1997. Os versos lidos poderiam muito bem ser a descrição do cabeleira, não é? Regida por um mesmo código de honra, uma mesma lei do cão, uma lei primal de sobrevivência e vingança que rege suas ações. Távora, no romance, estava descrevendo o ecossistema social que, um século depois, produziria o Lampião, descrito agora na canção do Lenine.
5: A música chama Lampião de candeeiro encantado, uma luz no escuro, uma figura quase mítica. E o que é o cabeleira se não uma versão anterior, mais crua, desse mesmo arquétipo? Ele é o candeeiro que se apaga nas mazelas e tragédias, enquanto o Lampião é aquele que se transforma em lenda. A música fala em revira bucho, estripa corno, corta orelha, que nem Virgulino, o capitão. A violência é a mesma, mas a escala e a repercussão são diferentes. O cabeleira é o protótipo, Lampião, o produto final mitologizado.
2: E por hoje é isso. O que acharam da história do cabeleira? Vocês concordam com essa visão do personagem como um anti-herói trágico?
3: Um beijo e obrigada por ficarem conosco até o fim. Foi um prazer.
5: Tchau, tchau. E fiquem agora com a canção Candeeiro Encantado, interpretada por Lenine. Um abraço a todos.
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5: 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Muito bem, é isso aí que eu digo todos os dias. Vamos levar a vida numa boa, vamos conversar com as pessoas, dar risada, contar casos bons, lembrar de coisas interessantes e espalhar notícias que podem acrescentar na vida de cada um. Então, nós estamos vivendo uma época de muita conversa na internet. E ali é um paraíso perigoso de muitas más notícias e falsidades e fake news, como é a palavra do momento. Tá aí então que no último dia 4 nós encerramos aqui na nossa cidade a etapa regional dos Jogos Escolares de Minas Gerais 2026, evento que reuniu aqui em Viçosa escolas de 92 municípios e foram dias interessantíssimos de muitos jogos em várias partes da cidade, os ginásios, as arenas receberam então esses estudantes que coloriram a cidade de alegria e dessa juventude muito saudável. Bom, e os resultados foram os seguintes: no módulo 1 do handebol feminino, Juiz de Fora; handebol masculino, Goianá; e no módulo 2 do handebol feminino, foi Miraí; e o módulo 2 do masculino também foi Miraí. E o futsal feminino, módulo 1, foi o Colégio Equipe de Viçosa, e o futsal masculino do módulo 1 foi Santana de Cataguases. Já no módulo 2 do futsal feminino, o Colégio Equipe mandou muito legal e também levantou a taça. E já no futsal do módulo 2 masculino, foi Divino o campeão. No basquete feminino módulo 1, São João del Rei levou a taça. E no basquete masculino do módulo 1 foi o Colégio Ângulo de Viçosa. E também o basquete feminino módulo 2, que foi Tiradentes, e o basquete masculino módulo 2, que foi Barbacena. Vôlei de praia, que foi a modalidade novidade nesta competição, teve aí o feminino do módulo 1, São João del Rei, o módulo 1 masculino, que foi Barroso, e no módulo 2 feminino deu Barbacena, e no módulo masculino 2 também Barbacena. Este é o vôlei de praia. E já no vôlei convencional, vôlei de quadra, o feminino 1 deu Juiz de Fora, o masculino 1 deu Rochedo de Minas, voleibol feminino 2, São João del Rei, e masculino 2, Juiz de Fora. No xadrez, juiz de fora levantou a taça no módulo 1 e no módulo 2, nos naipes masculinos e feminino. Então foi um sucesso o xadrez, mas Viçosa também esteve presente e ganhou a sexta colocação com Luísa Teixeira Guimarães, do Colégio Ângulo de Viçosa. Então foram as modalidades apresentadas aí na edição 2026 dos Jogos Escolares de Minas Gerais que aconteceram aqui em Viçosa. E agora só nos resta então assistir às finais aí da Copa do Mundo. O Brasil já não está na jogada, mas nós temos lá o representante sul-americano, que é a nossa arquirrival, a Argentina, e que neste momento me gusta muito, el pueblo de Argentina. Eu vou torcer para a Argentina, e nós temos França, Marrocos, Espanha, Bélgica, Noruega, Inglaterra e Suíça. Então nós temos aí nesta quinta-feira, 9, França e Marrocos, às 17 horas. Na sexta-feira nós temos às 16 horas Espanha e Bélgica. No sábado, dois jogos: Noruega e Inglaterra às 18 horas e depois Argentina e Suíça às 22 horas. E aí a gente já está realmente partindo para aquela grande final, né, da Copa do Mundo 2026, que acontecendo em três países, a Copa super diferente e uma grande mudança no panorama do futebol mundial que a gente assiste aí pelas telinhas das TVs e pelos canais da internet. Eu vou ficando por aqui, um bye bye pra você.
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4: 10h40. 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
4: 11:34.
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4: Meio-dia e 3.
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3: Meio-dia e 32. 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
3: Olá, está começando mais uma edição do Boletim da Semana do Fazendeiro. Esse programa tem o objetivo de trazer as informações sobre os cursos, palestras, apresentações culturais e tudo mais que envolve a 96ª Semana do Fazendeiro. E hoje eu estou recebendo aqui nos estúdios da TV Viçosa a professora Marliane Silva, bióloga do Departamento de Microbiologia e especialista em microbiologia do solo. Olá, professora, tudo bem?
4: Olá, tudo jóia. Muito obrigada pelo convite.
3: Para nós que é uma honra. Bom, vamos falar um pouquinho dos cursos que você vai ministrar, né, dentro da Semana do Fazendeiro. São dois temas muito interessantes, né? Que um é sobre a produção de cogumelos, né? Shiitake e hirataque, a gente sabe dos cogumelos, a importância que tem na alimentação, né? E a facilidade de produzir certas espécies, né? E isso acho que é o objetivo de você ministrar eles na Semana do Fazendeiro.
4: Isso mesmo. Nós vamos falar um pouquinho sobre a produção do shiitake e do hirataque, que são dois cogumelos comestíveis e que os produtores conseguem fazer em casa, né, com certa facilidade, né, dentro dos cuidados necessários, né, e são dois fungos muito saborosos, as pessoas gostam muito, né, o shiitake é um dos mais procurados. Então, no curso, nós vamos abordar uma introdução geral, falando sobre os fungos que são cultiváveis, que são comestíveis, né, e que fazem bem para a saúde, falar um pouquinho da parte nutricional que eles trazem, né, para o consumidor. E vamos falar sobre a produção do shiitake em toras de eucalipto, que é a maneira mais simples que uma pessoa consegue produzir em casa. E vamos falar sobre a produção do hirataque. Né? O hirataque, na verdade, temos várias espécies. Tem branco, tem rosa, tem cinza. E nós conseguimos produzi-los em resíduos agroindustriais. Então a ideia é que o pequeno produtor que tem lá um bagaço de cana, né, um sabugo de milho, uma folha de bananeira, consiga utilizar esses resíduos para produzir esses cogumelos.
3: Que bacana! Bom demais, a gente sabe, né, que o produtor rural tem que diversificar a sua produção e o consumo de cogumelos tem crescido muito, até porque tem diversas variedades, diversos usos, inclusive terapêuticos, né? Você estava falando sobre experiências novas de agregar nutrientes, né, enriquecer esses alimentos. Então, o produtor que vem a Semana do Fazendeiro vai ter essa oportunidade de aprender, sim, mais essas técnicas, não é isso?
4: Exato. Ele vai poder rever ali na propriedade o que ele poderia utilizar para a produção. Nós ensinamos um método muito simples para que ele possa tratar esse resíduo e aproveitar para fazer a sua produção, né, de cogumelos, para o seu consumo e, às vezes, para comercializar ali um pouco ali com os vizinhos, numa feira. Né? É um curso assim, bem simples, não é um curso para quem quer abrir uma grande indústria de cogumelos, tá? Uhum. Mas é um curso para o pequeno produtor que deseja ter uma produção para consumo, né? Hoje está crescendo muito o interesse por cogumelos comestíveis, principalmente aquelas pessoas que têm adotado hábitos alimentares diferenciados, né? Veganos, vegetarianos. E o cogumelo, ele é uma boa fonte de proteína. Ele não vai substituir a carne, mas ele é uma boa fonte. Dentre as opções que nós temos, o cogumelo é uma fonte tem grande quantidade de proteínas, né? E proteínas de boa qualidade, todos os aminoácidos, e ele tem essa capacidade de absorver os nutrientes, né, que estão ali naquele substrato e acumular. Um cuidado que a gente aborda no curso também é o substrato que você vai utilizar, que seja um substrato que não tenha aplicação de químicos, que não tenha metais pesados, porque o fungo tem essa capacidade de bioacumular. Né? Então a gente sempre recomenda que seja ali um resíduo da propriedade, que ele sabe o que, ele utiliza, que ele não aplica nada químico, para poder também produzir um alimento saudável.
3: Muito bom, então ele até induz o produtor a cuidar mais, de forma mais orgânica, a sua propriedade.
4: Exato.
3: Bom, então vamos falar agora do segundo curso, que são das micorrizas, que é um tema até mais

0: esses fungos que já estão no solo. Então o curso ele aborda, ensina o produtor até a produzir um pouco também desses fungos e a fazer manejos que beneficiem essas comunidades que já estão ali no seu solo e que vão trazer grandes benefícios para suas plantas, né? Uma planta com micorriza, quando passa por um estresse hídrico, por exemplo, ela sente muito menos do que uma planta que não tem o fungo micorrízico. Por quê? Porque essas hifas do fungo, elas funcionam como se fossem raízes que vão até locais mais profundos e absorvem os nutrientes e a água e passa para essa planta. A planta tem também um gasto, viu? Ela tem que nutrir o fungo, mas esse gasto ele não é prejudicial para ela, porque o benefício é muito maior da planta estar associada com esse fungo. Então, na Semana do Fazendeiro, é a primeira vez que nós estamos oferecendo esse curso. Ele já foi oferecido em alguns eventos, né, da universidade, mas não na Semana do Fazendeiro. Diferente do curso de cogumelos, que é oferecido há mais de 20 anos, uhum, né, na Semana do Fazendeiro.
1: Muito bacana. E aí o produtor vai poder também, você estava comentando comigo, ele vai poder ter essa experiência prática e de conhecer mais sobre esse universo.
0: Sim.
1: Né, porque vocês também estarão com estandes, espaços, né? Então, eu queria aproveitar, né, para você fazer esse convite para quem está nos assistindo, para ir prestigiar e conhecer um pouco mais desse universo tão interessante.
0: Certo. Nós vamos estar no estande do CCB, né, com dois grupos de estudantes. A Liga de Fungos, que são estudantes da biologia, principalmente, da graduação, com alguns da pós-graduação, onde eles vão estar levando lá diferentes tipos de fungos. E as pessoas podem passar lá para observar. Vamos ter cogumelos, micorrizas, nós temos um fungo que é luminescente, que vai estar presente lá também.
1: As crianças vão adorar.
0: Vão adorar. E tem microscópio, vai ter lupa, tem desenhos, adesivos, né, para distribuir para as crianças. E nós vamos também estar com o NEMA, que é o Núcleo de Estudantes, né, de Microbiologia Agrícola, Núcleo de Estudos, né, da pós-graduação. Esses estudantes, eles também vão levar microscópio, vão fazer placas para as crianças irem lá, passar o dedo, uma borracha, um lápis, vão incubar para eles verem como é que são os contaminantes nas superfícies, seja o celular, uma moeda, né? E as crianças vão lá, fazem essa plaquinha, depois volta para ver o resultado no outro dia. Tem também microscópio, tem adesivos. Então a gente fez várias coisas legais para que todo mundo possa aproveitar, né? E conhecer um pouquinho sobre a microbiologia, né? O nosso departamento tem esses dois grupos envolvidos no centro, né? No CCB, e eles vão estar lá para receber todo mundo, né, e ensinar um pouquinho de microbiologia no dia a dia.
1: Bom, então, que fica aqui o nosso convite, né, e já agradecendo aqui a presença, a oportunidade, né, de poder falar para o pessoal, explicar um pouco mais sobre esse universo, deixando esse convite para todo mundo. Então, agradeço você, professora Marliane, por estar aqui com a gente. A gente vai ficando por aqui. E o Boletim da Semana do Fazendeiro é um programa da Fratev, em parceria com a Pró-Reitoria de Extensão e Cultura, PEC-UFV, e com o apoio cultural do Campo Belo Agropet. Então, até a próxima edição com mais um Boletim da Semana.

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2: Uma e três.
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2: Olá, está começando mais uma edição do Boletim da Semana do Fazendeiro, um programa que tem por objetivo divulgar a programação dos cursos, palestras e apresentações culturais da 96ª Semana do Fazendeiro. Comigo agora, nos estúdios da TV Viçosa, a professora Fernanda Andrade, professora do curso de Licenciatura em Educação do Campo e coordenadora do Grupo Entre Folhas. Olá, Fernanda, tudo bem?
3: Tudo bem, Thomas.
2: Tudo jóia. A gente vai falar um pouquinho dos cursos que vão acontecer dentro da programação do Grupo Entre Folhas, Plantas Medicinais, do qual você é coordenadora.
3: Isso, o Grupo Entre Folhas, ele é um grupo que existe desde 1989, né? E desde o seu início aqui dentro da universidade, ele participa da Semana do Fazendeiro, né? Oferecendo cursos. Nesse ano, a gente vai ter 4 cursos durante a semana. O curso de homeopatia na agroecologia, que traz aí as tecnologias sociais da homeopatia para o cultivo agroecológico. O curso de Feng Shui Casa Viva, que é um curso sobre um ambiente harmonioso, né, de equilíbrio energético do ambiente. O curso de radiestesia, que é uma tecnologia também antiga, né, de diagnóstico. E o curso de cultivo de plantas medicinais, né? O curso de homeopatia na agroecologia é eu que vou ministrar. Feng Shui Casa Viva e radiestesia é a profissional Araceli. E o curso de plantas medicinais.

0: Mais a professora Mayra, do Departamento de Agronomia, e alguns egressos do Entreforas, funcionários da EPAMIG.
1: Vamos falar então um pouquinho, rapidamente, sobre o conteúdo desses cursos, né? Homeopatia na agricultura já é, né, tradicionalmente oferecida na Semana do Fazendeiro e tem uma demanda altíssima sempre, né?
0: É.
1: E o que, que o público que se inscreve vai lá e vai aprender da utilização?
0: A gente, né, nesse curso a gente compartilha, né, os fundamentos, né, da homeopatia, os princípios básicos e as tecnologias sociais que são geradas pelas agricultoras, né, e agricultores de uso dessa tecnologia no cultivo, né, agroecológico das plantas, no cuidado dos animais, solos, águas, né, ambientes.
1: Muito bacana. E aí o Feng Shui também, ele é focado na área rural também? Tem esse enfoque dentro desse curso?
0: É, a Áurea parece que ela aborda tanto o uso dele em áreas abertas, em casas, apartamentos, mas também pode ser aplicado, né, em diversos ambientes, né?
1: Sim.
0: A harmonização energética dos ambientes, né? E o curso de radiestesia, que é também um curso que lida com os instrumentos radiestésicos, né, de diagnóstico de ambientes, de animais, né, de plantas. Também
1: Sim.
0: A Áurea vai fazer essa formação.
1: E já o de plantas medicinais é o mais tradicional,
0: é,
1: como você disse,
0: é o mais
1: desde
0: antigo,
1: a fundação,
0: né,
1: do Grupo Entre Folhas.
0: Isso, é um curso que envolve vários profissionais da área das plantas medicinais, né? E interessante que são todos egressos do Grupo Entre Folhas, né? Estudaram aqui na UFV e enquanto estudantes passaram pelo Entre Folhas e hoje são professores, são funcionários da EPAMIG de Belo Horizonte, e que se reúnem todo ano, eles se juntam para dar esse curso, né, durante a Semana do Fazendeiro, e aborda desde a identificação, o uso, né, medicinal e o cultivo das plantas, né, colheita, secagem.
1: Né, muito bacana.
0: Muito bom.
1: E muito bacana ter esse olhar também dentro da Semana do Fazendeiro, né, trazendo tecnologias alternativas e tecnologias tradicionais do uso no campo. E aí tem, a gente fala também da troca de saberes, que é um, né, um movimento muito importante que ganhou uma potência durante a Semana do Fazendeiro, né, e é importante da gente também falar um pouco sobre a troca de saberes.
0: A troca de saberes, ela está na sua 17ª edição esse ano, de 2026. Ela é um evento organizado pelo Núcleo de Educação do Campo e Agroecologia, o ECOA, em parceria com a Pró-Reitoria de Extensão. E é um evento que envolve a agricultura familiar, né? Os povos e comunidades tradicionais, né? E o Entre Folhas, ele tem uma participação, assim, específica, colaborando com a organização da Tenda dos Cuidados, que é um espaço que a gente reúne terapeutas, bezedeiras, né? Que faz um atendimento voluntário durante todo o período da troca de saberes. E também uma participação na troca de sementes, né, na feira de troca de sementes. Então, a troca de saberes, ela acontece nos dias 18, 19 e 20, né? Então, são apenas 3 dias, né, desse período. E é muito interessante, né, porque é um evento da agricultura familiar e das comunidades tradicionais, né? Então, também estamos todos convidados a participar. Tem várias instalações artísticas pedagógicas, vários espaços de reflexão, de debate, atendimento, tem a Feira da Economia Solidária, né? Então tem apresentações culturais, então um evento riquíssimo também que está acontecendo aí paralelamente à Semana do Fazendeiro.
1: E ele acontece, lembrando, ali no gramado, né? Como é que chama aquela local?
0: Aquele gramado atrás do DCE, né? Ao lado do registro escolar, aquela área ali é toda ocupada, então, pelos movimentos sociais, pelas comunidades tradicionais, agricultores, né? E é ali que acontece a troca de saberes.
1: Ótimo. Então, se você quiser fazer algum convite para os cursos ou para a Semana para a Troca de Saberes, fique à vontade para o nosso público. Não,
0: então, sejam todos bem-vindas, né, e bem-vindos aí para a Troca de Saberes e também para os cursos que a gente vai oferecer pelo Grupo Entre Folhas, né? Vai ser uma alegria a gente poder compartilhar aí esses dias, né, de tanto conhecimento aí construído pela universidade, né, juntamente aí com os agricultores e as comunidades tradicionais.
1: Tá certo, muito obrigado, professora. E a gente se despede, né, a gente vai ficando por aqui. O Boletim da Semana do Fazendeiro é um programa da Fratev em parceria com a Pró-Reitoria de Extensão e Cultura PEC-UFV e com apoio cultural da loja Campo Belo Agropet. Até a próxima edição, até mais. 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
3: Quarta e 2. 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
5: 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Muito bem, é isso aí que eu digo todos os dias. Vamos levar a vida numa boa, vamos conversar com as pessoas, dar risada, contar casos bons, lembrar de coisas interessantes e espalhar notícias que podem acrescentar na vida de cada um. Então, nós estamos vivendo uma época de muita conversa na internet. E ali é um paraíso perigoso de muitas más notícias e falsidades e fake news, como é a palavra do momento. Tá aí então que no último dia 4 nós encerramos aqui na nossa cidade a etapa regional dos Jogos Escolares de Minas Gerais 2026, evento que reuniu aqui em Viçosa escolas de 92 municípios e foram dias interessantíssimos de muitos jogos em várias partes da cidade, os ginásios, as arenas receberam então esses estudantes que coloriram a cidade de alegria e dessa juventude muito saudável. Bom, e os resultados foram os seguintes: no módulo 1 do handebol feminino, Juiz de Fora; handebol masculino, Goianá; e no módulo 2 do handebol feminino, foi Miraí; e o módulo 2 do masculino também foi Miraí. E o futsal feminino, módulo 1, foi o Colégio Equipe de Viçosa, e o futsal masculino do módulo 1 foi Santana de Cataguases. Já no módulo 2 do futsal feminino, o Colégio Equipe mandou muito legal e também levantou a taça. E já no futsal do módulo 2 masculino, foi Divino o campeão. No basquete feminino módulo 1, São João del Rei levou a taça. E no basquete masculino do módulo 1 foi o Colégio Ângulo de Viçosa. E também o basquete feminino módulo 2, que foi Tiradentes, e o basquete masculino módulo 2, que foi Barbacena. Vôlei de praia, que foi a modalidade novidade nesta competição, teve aí o feminino do módulo 1, São João del Rei, o módulo 1 masculino, que foi Barroso, e no módulo 2 feminino deu Barbacena, e no módulo masculino 2 também Barbacena. Este é o vôlei de praia. E já no vôlei convencional, vôlei de quadra, o feminino 1 deu Juiz de Fora, o masculino 1 deu Rochedo de Minas, voleibol feminino 2, São João del Rei, e masculino 2, Juiz de Fora. No xadrez, juiz de fora levantou a taça no módulo 1 e no módulo 2, nos naipes masculinos e feminino. Então foi um sucesso o xadrez, mas Viçosa também esteve presente e ganhou a sexta colocação com Luísa Teixeira Guimarães, do Colégio Ângulo de Viçosa. Então foram as modalidades apresentadas aí na edição 2026 dos Jogos Escolares de Minas Gerais que aconteceram aqui em Viçosa. E agora só nos resta então assistir às finais aí da Copa do Mundo. O Brasil já não está na jogada, mas nós temos lá o representante sul-americano, que é a nossa arquirrival, a Argentina, e que neste momento me gusta muito el pueblo de Argentina. Eu vou torcer para a Argentina e nós temos França, Marrocos, Espanha, Bélgica, Noruega, Inglaterra e Suíça. Então nós temos aí nesta quinta-feira, 9, França e Marrocos às 17 horas. Na sexta-feira nós temos às 16 horas Espanha e Bélgica. No sábado, dois jogos: Noruega e Inglaterra às 18 horas e depois Argentina e Suíça às 22 horas. E aí a gente já está realmente partindo para aquela grande final, né, da Copa do Mundo 2026, que acontecendo em três países, a Copa super diferente e uma grande mudança no panorama do futebol mundial que a gente assiste aí pelas telinhas das TVs e pelos canais da internet. Eu vou ficando por aqui, um bye bye pra você.
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8: Cinco e cinco.
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1: Olá, está começando mais uma edição do Boletim da Semana do Fazendeiro, o programa que tem por objetivo divulgar a programação dos cursos, palestras e apresentações culturais da 96ª Semana do Fazendeiro. Comigo agora, aqui nos estúdios da TV Viçosa, o Duo Almari, formado pela cantora e instrumentista Adê Ribeiro e pelo violonista Jaelson Farias, que se apresentam no palco da Semana do Fazendeiro no dia 19 às 16h30. Olá, gente, tudo bem?
2: Olá!
3: Bom demais!
1: Prazer receber vocês aqui. Vamos falar um pouquinho do trabalho de vocês, né? O Duo Almari já tem uma história e está chegando aí mais uma vez para a Semana do Fazendeiro, né? Conta como é que vai ser essa apresentação, o que vocês estão programando. E pode contar um pouquinho da história de vocês também, né?
2: Então, a gente está muito feliz, né? Porque o Duo Almari está fazendo 5 anos esse ano e começou justamente na Semana do Fazendeiro de 2021.
1: Olha,
2: né?
1: Só!
2: Então, voltar para o palco da Semana do Fazendeiro para nós é uma comemoração. Além de ser, né, a 96ª semana, é o centenário da UFV também, muito especial, né? Uhum. Esse ano. E o repertório, a gente está preparando o nosso repertório que todo mundo conhece, mas com pinceladas e repaginadas muito interessantes, né?
3: Exatamente. É, e para assim, para mim é muito importante porque eu cheguei em Viçosa num dia e 2 dias depois fui convidado para a Adê exatamente para fazer parte da Semana do Fazendeiro. Então, entrei em Viçosa, com, vamos dizer assim, com o pé direito, começando num evento tão importante como esse e que já em 2021 já tinha 91 anos de existência. Então, é muito importante e é até um bom presságio para a Duo Almari ter começado num evento que já tinha tantos anos. E é importante que a gente vai, como ela falou, fazer um resgate desse repertório que a gente vem trazendo desde 2021 até agora, só que fazendo uma repaginada com a inserção de outros instrumentos também, que antes só tinha só o violão, agora vai ter a viola também, etc.
1: Isso, eu queria falar um pouquinho disso, né, da formação, né, um duo, duas pessoas, mas quem assiste parece que tem 4, 5, né? Primeiro pela técnica exímia que você tem no violão, que assim, é impressionante, né? Como você executa o violão. A gente tem o prazer de vê-lo tocar muito bem, né? E acompanhado pela Adê também, que é multi-instrumentista, né? Fala um pouquinho dessa formação, como é que funciona.
3: Eu trouxe para o Duo Almari as técnicas que eu tenho do violão clássico, né? Então ele termina tendo assim trazendo essa sensação de que você tem um instrumento grave e um instrumento agudo, aí junta com a voz e com a percussão de Adê, então você termina tendo essa sensação de que tem mais instrumentos tocando, então isso traz um resultado muito interessante, né? E agora com a viola também, a gente está trazendo a viola, a viola tem uma dificuldade por não ter os graves que o violão tem, mas mesmo assim eu estou trazendo técnicas do violão para a viola que tem facilitado e tem aberto um pouco a sonoridade da viola e trazido a mesma sensação que se tem quando usa o violão, no caso.
2: E na percussão, assim, eu exploro muito o pandeiro. Pandeiro é uma bateria na mão da gente, né? Então tem sons graves, médios e agudos. Então também, assim como o violão consegue fazer essa amplitude sonora, o pandeiro também, né? Na percussão também tem tambor, também tem outros efeitos. Mas o pandeiro, especificamente, ele traz toda a dinâmica que a gente precisa no som. Então parece que a gente está escutando uma banda, né? E é só duas pessoas.
1: Bom demais. E você também, Adê, tem essa questão que você é formada aqui pela UFV, né? E a importância de estar se apresentando no centenário da UFV. Eu sei que a curadoria levou isso bastante em conta de trazer os egressos todos aí para participar, para fazer essa celebração, né? Então, qual é essa importância para você estar nesse momento aqui?
2: Para mim é muito emocionante, né? Passa o filme na cabeça. Eu cheguei em Viçosa em 2005 para a cidade de Areia Florestal, também sou engenheira florestal como você.
1: Não, eu escapei pelo caminho, mudando de curso, né?
2: Ah, é verdade. Você começou na engenharia florestal.
1: É, comecei.
2: Eu me formei em engenharia florestal, né? Me formei em 2011. E a música, assim, né? Desde sempre foi a minha guia, até para vir para Viçosa. Eu vim para Viçosa por causa de que um violeiro, que era ex-aluno da UFV, era músico. E ele era engenheiro florestal, então me inspirou a vir fazer engenharia florestal. Foi pela música, assim, foi um caminho, assim, diferente, né? Mas é que a música sempre permeou minha vida universitária, né? E depois que eu formei, realmente me profissionalizei na música, né? Fiz uma segunda graduação, que foi pedagogia, para dar aulas, né? Então, para mim, assim, é muito gratificante estar nos 100 anos. É, assim, eu devo muito a essa casa, que é a UFV e a Viçosa também, né? Então é uma alegria imensa mesmo, viu?
1: E nós não podemos deixar de citar também a sua passagem longa com o músico Tiaga, né? Que é um grande referência aqui da nossa cidade, né? Grande músico, compositor, né?
2: Então, e a gente fez muitos shows na Semana do Fazendeiro com o Trem Mineiro, né, shows pequenos, em, né, shows no palco. Então, teve várias exceções ao longo desses 20 anos já que eu estou em Viçosa, né, dentro da Semana do Fazendeiro.
1: E levou vocês a continuarem também, você a continuar a trabalhar com a questão infantil, com a musicalização infantil. Né, com as aulas de música. Né? Vocês dois são professores, não é isso?
3: Isso, o experimental de arte e também... com aulas particulares também.
1: E quem quiser entrar em contato com vocês para ter aulas e tudo, como é que faz contato?
2: Pode ser pelo Instagram, né? Meu Instagram é @musicantoartes, que é o meu projeto de aulas, musicantoartes. E Jaelson tem o Instagram dele, né?
3: É Jaelson Farias Violão. E temos... também temos os WhatsApps da gente também, mas por meio do Instagram já consegue entrar em contato com a gente mais tranquilo.
1: Ok. Então vamos fazer, né, um chamado aí para todo mundo comparecer, né, na Semana do Fazendeiro e assistir ao show do Almari. Quero que vocês façam um convite, né, e chamem para apresentar esse show maravilhoso que vocês têm aí para esse povo.
2: Vamos lá. Então a gente gostaria de convidar todos para o nosso show do Dudu Almari. Vai acontecer no dia 19, que é no domingo, às 16h30, lá no palco da Semana do Fazendeiro.
3: Todas e todos convidados. Vai ser muito especial.
1: Então, Adê, muito obrigado. Jaelson, obrigado por terem vindo aqui. Né? E desejo sucesso na apresentação de vocês. Bom, a gente vai ficando por aqui. O Boletim da Semana do Fazendeiro é um programa da Fratev em parceria com a Pró-Reitoria de Extensão e Cultura, PEC-UFV, e com apoio cultural da loja Campo Belo Agropet. A gente vai ficando por aqui e até mais.

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1: Boa tarde, está começando o Rádio Jornal Universitária Notícias. Eu sou Ana Luísa e a partir de agora você fica bem informado sobre o que acontece em Viçosa e região. Agora são 6:07 e vamos aos destaques da edição desta quinta-feira, dia 9 de julho.
0: Agenda.
1: Hoje, quinta-feira, às 18h30, vai acontecer a sessão solene em comemoração ao centenário da UFV, realizado pela Câmara Municipal de Viçosa. O evento vai ser realizado na sede da OAB Subseção Viçosa e contará com a entrega de uma placa alusiva aos 100 anos da instituição, além de homenagens e representantes da administração universitária e servidores que marcaram a história da universidade. A solenidade atende ao requerimento número 80 de 2025 do vereador professor Idelmino.
0: Cidade.
1: Estão abertas as inscrições para o programa Reformando com Dignidade da Prefeitura de Viçosa. O objetivo é oferecer auxílio financeiro para a aquisição de materiais de construção destinados à melhoria das condições de moradias de famílias em situação de vulnerabilidade social. O valor máximo que as pessoas podem receber é de até R$5.000, concedido a quem tem renda familiar total de até 2 salários mínimos e reside em Viçosa há pelo menos 2 anos. As inscrições acontecem na sede da SINFUP, o Sindicato dos Funcionários Públicos Municipais da Prefeitura de Viçosa, até o dia 6 de agosto. As informações com a documentação necessária está disponível no site da Prefeitura. Vamos conferir a previsão do tempo para essa sexta-feira em Viçosa. A expectativa é de um dia de sol entre poucas nuvens e tempo firme, sem previsão de chuva. Amanhã começa com temperatura mais amena, na casa dos 15 graus, e ao longo do dia os termômetros sobem, chegando aos 26 graus durante a tarde. As condições são favoráveis para quem vai trabalhar, estudar ou realizar atividades ao ar livre. A dica é aproveitar o tempo seco, mas não se esqueça de manter a hidratação, já que o sol aparece com força durante o período da tarde.
0: Saúde.
1: A Prefeitura de Viçosa encaminhou à Câmara Municipal o projeto de lei protocolado no dia 8 de julho que propõe a criação do Serviço de Atendimento Especializado e do Centro de Referência para Imunobiológicos Especializado oferecido pelo SUS com atendimento voltado a pacientes com infecções sexualmente transmissíveis, HIV, AIDS, hepatites virais, tuberculose, hanseníase, leishmaniose e outras condições previstas nas diretrizes do SUS. O projeto também prevê a implantação do CRIE, responsável pela avaliação, dispensação e aplicação de imunobiológicos especiais, podendo ambos os serviços atuar como referência regional. Além da criação das unidades, a proposta autoriza a criação de funções públicas temporárias para viabilizar a implantação e o funcionamento do serviço. O texto segue em tramitação na Câmara Municipal de Viçosa. Universitária Notícias está chegando ao fim. O programa contou com os trabalhos técnicos e minha apresentação, Ana Luísa. Uma boa noite para você e sua família. 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
4: De autoexclusão permite ao cidadão restringir o acesso às casas de apostas para prevenir danos financeiros e à saúde mental. O bloqueio atinge todos os sites de apostas autorizados pela Secretaria de Prêmios e Apostas do Ministério da Fazenda. Para solicitar a autoexclusão, o cidadão deve utilizar o login da plataforma gov.br. Ao preencher os dados, deve informar por quanto tempo deseja ficar autoexcluído, que pode ser de 1 a 12 meses. Se desejar, o usuário pode informar também os motivos da autoexclusão, como decisão por dificuldades financeiras ou recomendação de saúde, por exemplo. Além da autoexclusão voluntária, o ministro da Fazenda, Dario Durigan, lembra as exclusões automáticas das plataformas de apostas.
5: Houve uma vedação por cumprimento de decisão do Supremo de beneficiário de programa social, Bolsa Família e BPC, que estão proibidos de acessar essas plataformas de apostas.
4: Após a autoexclusão, as operadoras autorizadas têm até 72 horas para bloquear o acesso dos usuários aos seus sites e aplicativos. Segundo o Ministério da Fazenda, 1 milhão de pessoas já fizeram a autoexclusão desses sites. Quem nunca apostou e não tem cadastro em casas de apostas também pode solicitar a autoexclusão. Reportagem Nazi Brum.
6: A gestão da Câmara de Comércio Exterior manteve a alíquota de 12% no imposto de exportação do petróleo diante dos episódios no Estreito de Hormuz.
7: Ontem, os Estados Unidos interromperam o acordo de cessar fogo e realizaram novos ataques ao Irã.
6: De acordo com nota divulgada pelo comitê, a decisão tem como objetivo proteger o mercado interno e evitar o desabastecimento dos combustíveis no país.
7: A medida terá caráter temporário, com vigência de até 60 dias e será reavaliada após 30 dias.
6: Hoje, o ministro da Fazenda, Dario Durigan, afirmou que o governo federal seguirá tendo cautela com as medidas de subvenção dos combustíveis diante dos conflitos no Oriente Médio.
5: Eu tinha expectativa, sim, de tirar a subvenção da gasolina num prazo mais curto. O que a gente ouviu foi uma declaração do presidente dos Estados Unidos dizendo que o cessar-fogo estava encerrado e que o acordo de paz já não seria mais executado nos termos em que estava sendo planejado. O que nos acendeu um sinal de alerta, sim, para a cautela em que a gente tem que adotar no acompanhamento da guerra. Então, a estratégia não muda. O objetivo do Ministério da Fazenda, com a guerra diminuindo de proporção, é retirada dos subsídios, mas eu preciso ter cautela porque os eventos novos aconteceram ontem.
7: A Receita Federal iniciou uma ação direcionada aos contribuintes com eventuais débitos em aberto.
6: A iniciativa busca manter a regularidade fiscal dos contribuintes.
8: Contribuintes classificados com o selo Sintonia a Mais começaram a receber comunicações pela Caixa Postal e pelo Domicílio Tributário Eletrônico, DTE, com informações sobre eventual existência de débitos em aberto. A regularização é necessária para evitar a inadimplência, situação que pode resultar no cancelamento do selo. A validade da classificação é de um ano, contada a partir do primeiro dia do mês de referência. O cancelamento também pode ocorrer em situações como concessão da medida cautelar, decretação de falência ou liquidação da pessoa jurídica, manutenção de irregularidade cadastral por mais de 30 dias ou enquadramento como devedor contumaz. Reportagem Edinaldo Júnior.
7: Sabia que eliminar o acúmulo de capim seco, galhos e folhas cria barreiras naturais para reduzir o risco de incêndios durante o período de seca?
6: E essa técnica tem um nome e uma regulamentação. É o que vamos ouvir agora na reportagem de Márcia Fernandes.
9: Atear fogo numa área para evitar queimadas parece contraditório, mas trata-se de uma técnica recomendada para evitar grandes incêndios florestais na época da seca. São as chamadas queimas prescritas. O fogo é colocado de forma controlada em áreas demarcadas. Com isso, é eliminado o acúmulo de capim, galhos e folhas que podem servir de combustível para incêndios. É o que explica Hudson Coimbra, analista ambiental do Instituto Chico Mendes de Conservação da Biodiversidade, ICMBio.
10: É uma ferramenta de manejo do fogo, utilizada com critérios técnicos, análises de risco, vulnerabilidades, critérios meteorológicos, topográficos, e aí a partir disso a gente também define o que a gente quer queimar para evitar a propagação de incêndios.
9: A Floresta Nacional de Brasília é um dos espaços que costuma ser atingido por focos de incêndios durante o período da estiagem. Por isso, recebeu nesta quinta-feira uma queima prescrita como parte das ações de prevenção a incêndios, como destacou Hudson Coimbra, do ICMBio.
10: Dentro do Distrito Federal, elas são importantes para evitar os grandes incêndios que acontecem na época da estiagem, né, que vai se iniciar já agora.
9: A queima prescrita é executada por brigadistas, que fazem um monitoramento constante da área. Pode ser implementada em parques nacionais, reservas extrativistas e unidades de conservação em geral. Reportagem Márcia Fernandes.
7: E por falar em período de estiagem, o Instituto Nacional de Meteorologia emitiu um alerta de baixa umidade do ar.
6: Uma massa de ar seco se estende do interior da região Nordeste até grande parte do Centro-Oeste, além de áreas do interior das regiões Sudeste e Sul do país.
7: Segundo o Instituto, a baixa umidade deve permanecer até o domingo, dia 12 de julho.
6: Durante os períodos mais secos do dia, a umidade relativa pode ficar entre 20% e 30%, níveis que exigem atenção, principalmente para crianças, idosos e pessoas com doenças respiratórias.
7: Uma ferramenta digital para pequenos produtores e cooperativas do campo que simplifica o acesso a financiamentos.
6: É o simulador de crédito do Pronaf, o Programa Nacional de Fortalecimento da Agricultura Familiar.
7: A plataforma mostra linhas e condições de crédito que combinam com o perfil do produtor.
11: Se você é produtor rural e precisa de crédito, pode contar com uma ferramenta na hora de solicitar os recursos. É o simulador de crédito do Pronaf, uma ferramenta digital desenvolvida para ajudar agricultores familiares e cooperativas a identificarem quais linhas de crédito do Pronaf eles podem usar. É preciso responder algumas perguntas sobre a situação do agricultor, como renda familiar, localidade e objetivo do financiamento. Depois, são informadas as linhas de crédito e as condições de financiamento compatíveis com seu perfil e quais as instituições financeiras que operam em sua região. Vale ressaltar que o simulador não substitui a análise realizada pelas instituições financeiras e também não garante a contratação do crédito. A ferramenta é apenas informativa e busca facilitar o acesso às informações sobre o PRONAF antes do agricultor familiar buscar uma instituição financeira. Para simular o crédito, acesse simuladorpronaf.mda.gov.br. Daniele Popov para A Voz do Brasil.
6: Produtores que vivem no campo precisam validar o CAR, Cadastro Ambiental Rural de suas propriedades.
7: O cadastro é um registro público eletrônico nacional, obrigatório para todos os imóveis rurais.
12: Você que tem uma propriedade rural e já fez a inclusão dela no Cadastro Ambiental Rural, o CAR, não se esqueça de verificar se está tudo certinho. Veja na caixa de mensagens da Central do Proprietário Possuidor do CAR se você recebeu uma notificação para resolver alguma pendência. O órgão gestor do CAR enviou recentemente mensagens para mais de 845 mil proprietários. Para 500 mil, só falta responder se concordam com as informações já analisadas. Se você estiver nesse grupo e finalizar o processo, o seu CAR vai ficar em dia com o que prevê o Código Florestal, que é a lei que cuida desse assunto. Ter o Cadastro Ambiental Rural concluído é fundamental para acessar o crédito agrícola no sistema bancário. Então, não se esqueça de olhar a caixa de mensagens da Central do Proprietário Possuidor do CAR e ver se você recebeu uma notificação para resolver alguma pendência. O Cadastro Ambiental Rural é obrigatório para todos os imóveis rurais. Quando o processo for finalizado, sua propriedade será classificada como cumpridora das regras de proteção do meio ambiente. Se você ainda não fez o cadastro da propriedade rural no CAR, vá no site car.gov.br, escolha o estado e siga o passo a passo. Depois disso, é emitido um recibo de inscrição no CAR. Com esse recibo em mãos, você consegue acessar a Central do Proprietário Possuidor com o seu login no gov.br. É nessa central que você acompanha a situação de sua propriedade, os documentos e as análises feitas pelos técnicos. Reportagem Carlos Oliveira.
6: As inscrições para a PND, a Prova Nacional Docente, se encerram amanhã.
7: Por meio do Exame Nacional de Desempenho de Estudantes, a prova avalia os formandos em licenciaturas.
6: Mas professores já formados também podem fazer a PND, especialmente porque ela pode ser usada por governos estaduais e prefeituras como parte de seus processos seletivos para a contratação de docentes.
7: Nós conversamos com o secretário executivo do Ministério da Educação, Rodolfo Cabral, sobre a Prova Nacional Docente. Vamos ouvir. Secretário Rodolfo Cabral, muito bem-vindo à Voz do Brasil. A gente queria começar, então, explicando, né, para quem já é professor e quem está se formando agora, por que que é importante fazer a Prova Nacional Docente? Quais são os benefícios dela para esses profissionais?
13: Boa noite, Mariana, Luciano e os ouvintes da Voz do Brasil. A Prova Nacional Docente é um exame anual destinado aos professores brasileiros interessados em utilizar os seus resultados em processos seletivos da rede de ensino. Então, ela vai ser utilizada para subsidiar os processos seletivos de concursos públicos realizados tanto no âmbito federal, estadual e municipal para ingresso na carreira docente da educação básica. É uma avaliação teórica que vai atestar se os participantes têm as competências essenciais para o exercício da docência em sala de aula. Ela é feita para 21 licenciaturas diferentes. Então, a pessoa que vai fazer uma prova com a parte comum para todas as áreas, com 30 questões de formação docente e a parte discursiva, além de 50 questões específicas de cada área.
6: Secretária, ela foi criada inicialmente como um exame, né, para avaliar a formação dos formandos em licenciaturas. A ideia é medir aí o nivelamento dos cursos em todo o país e identificar possíveis defasagens de formação, é isso? O que pode ser feito a partir dessa constatação?
13: Isso, Luciano. A PND funcionou conjuntamente com o ENAD das licenciaturas, né, sendo o ENAD somente para os formandos e a PND também para quem já se formou. Então, a ideia da PND é avaliar os formandos das licenciaturas, por meio do ENAD, mas também quem se formou para garantir que esses professores possuam as competências essenciais para a docência. Então, além de avaliar as competências, né, ela vai subsidiar a formulação de políticas públicas voltadas à formação inicial e continuada dos professores. Então, a partir dos resultados do ENAD, se uma instituição ela tem resultados negativos, a gente vai abrir processo de supervisão no MEC para avaliar e melhorar a qualidade da formação dos nossos professores.
7: Agora, secretário, a prova também pode ser usada em processos seletivos, né? Como é que funciona isso? É possível que uma prefeitura, por exemplo, use os resultados da PND como um concurso?
13: Isso, é importante a gente ressaltar que, embora não seja um concurso e ela não substitua o processo seletivo da Secretaria de Educação, as secretarias elas podem usar a nota da PND como etapa de suas provas. Então, as redes de ensino, as secretarias estaduais, municipais, distrital de educação, elas fazem adesão junto ao MEC para usar a nota da PND em seus concursos e processos seletivos. Agora, para 2026, 2.031 redes de ensino fizeram adesão. Então, os resultados de aí, o professor faz essa prova da PND e os resultados de cada exame tem validade de 3 anos, permitindo sua utilização em vários processos seletivos ao longo desse período.
6: Secretária, a prova nacional docente ocorre quantas vezes por ano? Por exemplo, quem perder essa oportunidade terá outra ainda em 2026?
13: Essa prova é anual, né? Então, quem não participar agora poderá se inscrever para a PND em 2027, em data ainda a ser definida. Então, quem estiver concluindo a licenciatura ou já estiver formado, é importante fazer a prova ainda esse ano. E aí ficar com essa nota disponível para os concursos públicos das redes que aderiram durante todo o período de 2026 e 2027.
7: Porque como o senhor disse, né, a prova tem validade por 3 anos aí.
13: Isso, quem não fez agora vai ter que aguardar a próxima PND em 2027.
7: Agora, onde que os interessados podem se inscrever e quanto é que custa a taxa de inscrição, secretário?
13: Os interessados podem se inscrever no sistema PND, no site do INEP, até o dia 10 de julho. E a taxa de inscrição custa R$ 85,00.
6: E quando serão as provas e quando saem os resultados?
13: As provas serão realizadas em todo o país no dia 20 de setembro. E o resultado final será divulgado em 15 de dezembro.
7: E aí a gente lembra também que na página do INEP os interessados também podem acessar outras informações, né, secretário? Sobre pedidos excepcionais, enfim, recursos e todo o resto, qualquer outra parte que tenham interesse em saber sobre a prova.
13: Muito bem. Inclusive informação, tá? Para os conteúdos, acesso aos conteúdos da prova, quem quiser estudar, se preparar, no site do INEP tem as matrizes de referência utilizadas pelo INEP para fazer a prova. Então o professor pode utilizar esses materiais para se preparar e estudar para obter um melhor resultado.
7: Ótimo. Muito bem, nós conversamos com o secretário executivo do Ministério da Educação, Rodolfo Cabral. Secretário, muito obrigada pela sua entrevista aqui à Voz do Brasil.
13: Muito obrigado, Mariana, Luciano. Um abraço aos ouvintes da Voz do Brasil.
6: Funcionando 24 horas por dia, 7 dias por semana, o Disque 100 oferece orientação em casos de violações dos direitos humanos.
7: Saiba mais com Pablo Mundim.
14: Violência física, psicológica ou sexual, abandono de pessoas idosas, trabalho infantil, racismo, discriminação contra pessoas com deficiência, população LGBTQIA+, povos indígenas, quilombolas ou qualquer outra forma de violação da dignidade humana. Seja qual for a situação, o Disque 100 é o canal para denunciar. Os canais do Ministério dos Direitos Humanos e da Cidadania registraram em 2024 mais de 657 mil denúncias de violações de direitos humanos. Mulheres, idosos e crianças formam o grupo de maior vulnerabilidade, com a maioria dos abusos ocorrendo na própria residência. Para combater qualquer tipo de violação que surgiu, o Disque 100 defende Lara Magalhães, coordenadora do Disque 100.
15: Por ser muito abrangente, sempre que a pessoa tiver dúvida se determinada situação configura ou não uma violação, a orientação é procurar o Disque 100 para que a nossa equipe preste essas orientações e tire essas dúvidas.
14: Depois do registro, o caso é enviado aos órgãos competentes para apuração e adoção das medidas de proteção, explica a coordenadora Lara Magalhães.
15: Quanto mais acessam, mais a gente consegue garantir, ou ao menos proibir que essas violações perdurem.
14: O atendimento é gratuito, sigiloso e está disponível 24 horas por dia, 7 dias por semana. Reportagem Pablo Mundim.
6: Vinícius início essa semana um atendimento no Previbarco a moradores da região norte.
7: Podem ser beneficiados moradores de comunidades ribeirinhas ou isoladas, indígenas e quilombolas.
6: Atualmente existem 7 unidades móveis flutuantes. 3 vão atender o estado do Amazonas, 3 o estado do Pará e 1 o estado de Rondônia.
7: A chefe do Serviço de Gerenciamento de Unidades Móveis Flutuantes do INSS, Karine Furtado, fala dos serviços oferecidos.
16: Os serviços oferecidos pelo Previbarco são praticamente os mesmos de uma agência física do INSS. Os principais são salário maternidade rural, aposentadorias, pensão por morte e benefício de prestação continuada, o BPC, que é um benefício assistencial para idosos e pessoas com deficiência de baixa renda. Também são oferecidas perícias médicas e avaliações sociais, além de emissão de extratos, consulta de tempo de contribuição e orientações gerais.
6: Os atendimentos vão até 18 de dezembro.
7: O calendário de atendimentos está em gov.br/INSS.
6: Julho é mês de férias e muita gente aproveita o descanso para viajar com a família.
7: E muitas famílias brasileiras contam com integrantes de 4 patas.
6: Uma pesquisa sobre o turismo pet friendly quer entender as principais dificuldades enfrentadas pelos tutores e empreendimentos.
17: O professor Pedro Henrique Ambrósio Rodrigues, de Florianópolis, já perdeu as contas de quantas viagens fez, mas independente do roteiro, sempre pega a estrada com seus pets do lado. A que tem mais quilômetros rodados é Frida, uma bulldog francesa que chegou em sua vida há 11 anos. Depois vieram o Bartô, sem raça definida, e um Chihuahua, para se aventurarem por diversos destinos brasileiros.
18: A gente sai de Florianópolis, vai para Franca, e por 2 vezes a gente foi para Minas Gerais, então passou por Ouro Preto, Trindade, Paraty, São João del Rei, Curitiba, Rio de Janeiro, Campos dos Goytacazes, tudo que tiver no meio do caminho a gente faz. As viagens são planejadas em cima do fato dos cachorros estarem conosco.
17: Uma pesquisa online pretende mapear os principais desafios do turismo pet friendly no país. Por um lado, quer entender as dificuldades enfrentadas pelos viajantes na hora de pegar a estrada. Por outro, busca conhecer os desafios de empresários do setor, como donos de hotéis e de restaurantes que recebem clientes de 4 patas. A supervisora de eventos e reservas de um hotel em Goiânia, no estado de Goiás, Kathleen Neves, menciona alguns serviços personalizados para atender esse público.
19: Hoje, os nossos serviços exclusivos são um tapete higiênico, uma manta com a nossa logo, um sachê de petisco para que ele possa se alimentar enquanto estiver conosco e saquinhos para coleta de fezes também.
17: O mapeamento servirá de base para a criação de um manual de boas práticas do segmento. O prazo para participar vai até amanhã, 10 de julho, e o formulário pode ser acessado na página do Ministério do Turismo na internet, no endereço gov.br/turismo. Reportagem Natália Koslick.
7: Um voo cancelado, bagagem danificada ou extraviada, mudança de horários pela companhia aérea.
6: O passageiro que vive essas situações tem um canal para registrar e tentar resolver a queixa.
7: É o ANAC Passageiro.
20: As viagens de avião fazem parte da rotina do empresário gaúcho Renato Correa, que a cada dia da semana está em uma cidade diferente por causa dos compromissos profissionais. Com a vida na ponte aérea, difícil não se deparar com problemas.
21: De uma forma ou outra, a gente acaba tendo problema com voo atrasado, voo cancelado, questões climáticas que acabam influenciando na nossa dinâmica e na nossa agenda diária. Problemas eu tive são vários repetitivos que são de perda de conexão por questão de atraso.
20: Passageiros que enfrentarem problemas com companhias aéreas podem registrar reclamações por meio da plataforma ANAC Passageiro. O acesso é gratuito e pode ser feito por qualquer cidadão com uma conta gov.br nível prata ou ouro. Após o registro, a manifestação é encaminhada à companhia aérea responsável, que deve responder em até 10 dias corridos. O superintendente de acompanhamento de serviços aéreos da Agência Nacional de Aviação Civil, ANAC, Adriano Miranda, destaca os tipos de registros que a plataforma tem recebido.
22: O principal problema mais reclamado são alterações ou cancelamentos pela própria
0: por empresa aérea antes da viagem, né? Então o passageiro é comunicado ali que seu voo foi alterado, que seu voo foi cancelado, né? Em segundo lugar, o atraso ou cancelamento na data da viagem, aquela situação contingencial. O terceiro ponto mais reclamado é bagagem, por exemplo, bagagem danificada, bagagem extraviada.
20: Durante o atendimento, passageiro e empresa podem trocar informações diretamente pela plataforma até a conclusão da solicitação. O usuário pode ainda consultar dados sobre o volume de reclamações, os principais assuntos registrados e o índice de atendimento das companhias aéreas. O acesso à plataforma é feito pelo site anac.gov.br ou pelo gov.br/anac, clicando em passageiro. Reportagem Graziele Bezerra.
6: Até 3 de agosto, as inscrições para a chamada Universal 2026, que vai financiar projetos de pesquisas científicas, tecnológicas e de inovação desenvolvidas por instituições brasileiras.
1: Pelo menos 30% dos recursos serão destinados a instituições de pesquisa das regiões Norte, Nordeste e Centro-Oeste.
6: O resultado final está previsto para 4 de dezembro.
1: As propostas devem ser submetidas exclusivamente pela internet por meio do formulário disponível no site carloschagas.cnpq.br.
6: E essas foram as notícias do governo federal.
1: Fique agora com as notícias do Poder Judiciário e do Congresso Nacional. Boa noite.
6: Boa noite, até amanhã.
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24: Inquérito do Banco Master. STF autoriza busca e apreensão contra Tiago Miranda.
25: STJ entende que plano de saúde deve cobrir cirurgia de feminização facial em mulheres trans.
24: Justiça determina que o SUS forneça sonda Bottom para alimentação de pacientes pediátricos em Uberlândia, Minas Gerais.
25: Boa noite, eu sou Marcela Luiz.
24: E eu sou Walter Lima.
25: Supremo Tribunal Federal autoriza busca e apreensão contra Tiago Miranda após pedido da Polícia Federal.
24: A decisão é do ministro André Mendonça, relator do inquérito sobre o Banco Master no STF. Marta Ferreira.
26: Tiago Miranda é dono de uma agência de publicidade que mantinha relação com o ex-banqueiro Daniel Vorcaro, dono do Master, e teria atuado em uma ação coordenada de influenciadores nas redes sociais para atacar a credibilidade do Banco Central. De acordo com a Polícia Federal, os ataques se deram após o Banco Central negar a compra do Master pelo Banco de Brasília e liquidar o Banco de Vorcaro.
27: As investigações apuram ainda a atuação de possível organização criminosa dedicada à intimidação de jornalistas, ao monitoramento ilícito de pessoas ligadas a autoridades públicas, à obtenção indevida de informações sigilosas e a adoção de medidas destinadas a interferir em investigações criminais.
26: Na decisão, Mendonça afirmou que os elementos analisados apontam que Tiago Miranda desempenhava papel central nessas iniciativas, sendo o principal responsável por realizar pesquisas e levantamentos acerca da vida privada da jornalista em questão. Ainda de acordo com as conversas analisadas, Tiago Miranda costumava informar o andamento das buscas, relatar sobre a análise de processos judiciais antigos e coordenar a mobilização de equipe dedicada a localizar informações que pudessem ser consideradas sensíveis ou comprometedoras para a jornalista.
25: Plano de saúde deve custear cirurgias em mulheres trans para dar aos traços faciais a aparência feminina.
24: Para o STJ, esses procedimentos não se enquadram nas exceções previstas na lei que regulamenta os planos de saúde. Fátima Uchoa.
28: A decisão da terceira turma do STJ manteve a determinação para que uma operadora de plano de saúde autorizasse a cirurgia de feminização facial no processo transexualizador como reconstrução craniana e rinoplastia reparadora de uma beneficiária que já havia feito o procedimento de redesignação sexual. Segundo a relatora ministra Nancy Andrighi, os procedimentos foram indicados pelo médico da paciente e não incluiriam tratamento experimental nem teriam caráter estético, sendo imprescindíveis para a adequar a identidade de gênero da paciente e preservar o bem-estar psicológico dela.
25: Agente de aeroporto de Confins, em Minas Gerais, tem jornada de trabalho equiparada à de colegas da Pampulha.
2: A decisão é do Tribunal Superior do Trabalho, Marla Lacerda.
3: Uma empresa de serviços aeroportuários vai ter de pagar horas extras a uma agente de proteção do aeroporto de Confins. A trabalhadora cumpria jornada de 42 horas semanais, enquanto colegas de função no aeroporto da Pampulha, de menor movimento, trabalhavam 36 horas por semana. Para o TST, a diferenciação da jornada com a mesma remuneração diz respeito ao princípio da isonomia.
25: Justiça determina que o SUS forneça sonda Bottom para alimentação de pacientes pediátricos em Uberlândia, Minas Gerais.
2: Esse tipo de sonda é um dispositivo de silicone que fica na região do abdômen do paciente e diminui os casos de refluxo. Vanessa Pereira.
4: A ação teve início após o MPF receber reclamações de famílias que enfrentavam dificuldades para conseguir a sonda Bottom no SUS. Agora, segundo a...
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Muito boa noite, amigos ouvintes aqui da sua 100,7 Rádio Universitária FM. Está no ar mais um, o nosso programa Musical Box, como sempre para quem gosta de música. É isso aí, hoje quinta-feira, 9 de julho de 2026. Esse é o programa de número 809. Meu nome é Carlos Marques. E eu estarei com vocês até as 22 horas, ou mais um pouquinho, para lhes proporcionar o que há de melhor no mundo da música de qualidade. 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Vamos que vamos! Programa bem legal hoje, como sempre. E sem muito blá blá blá, vamos ao que interessa. Começando então com Juan Baez, uma belíssima interpretação de uma canção dos Beatles, Eleanor Rigby.

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Musical Box! Este é das suas noites de quinta-feira com o que é de melhor no mundo da música mundial. É isso aí, pessoal, mais uma vez, satisfação gigante, como sempre, pela audiência de todos vocês. Vamos que vamos! Forte abraço a todos vocês, meus amigos Túlio Gomide, Antônio Cláudio, Dionísio, também a Núbia, ao Thiago, todos vocês que fazem audiência estão presentes aí, curtindo esse trabalho, esse programa e, acima de tudo, a música de qualidade. Primeiro ato de programa, então, começamos com uma canção dos Beatles, aqui na voz dela, Juan Baez, a canção Eleanor Rigby. Tivemos também Tracy Chapman, uma belíssima interpretação de uma canção do Bob Dylan, The Times They Are Changed, seguido de Grace Slick com Panda. Grace Slick, que faz parte aí da formação do Jefferson Airplane, Jefferson Starship também, belíssima cantora, uma voz fabulosa, tá aí uma canção que eu gosto muito. Tivemos também Cinderella com Long Cold Winter, Mostly Outram, prog aqui em inglês, New Prog, vamos dizer assim, com Simple Ways. E fechando então com Metal Espacial, a banda Ambion, e aqui a canção Sick Ceremony. Um bloquinho bem misturado, um bloquinho abordando um pouquinho de vários estilos, um bloquinho bem legal que eu fiz aqui pra gente dar esse start dessa quinta-feira de hoje. Então, sem mais delongas, vamos que vamos. 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Bar da Fábrica Registrada, nosso apoio cultural, segundo ato de programa agora, vamos que vamos. 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